0: Boa noite, Rita. Boa noite a todos. Os deputados aprovaram agora há pouco o texto base em votação simbólica e nesse instante eles estão encerrando a votação dos destaques do texto do deputado Arnaldo Jardim, do Cidadania de São Paulo. Os debates dominaram toda a tarde aqui no plenário e esse assunto ainda vai continuar no Senado. Vocês vão ver na reportagem os detalhes do debate e da votação. No plenário, o relator Arnaldo Jardim, do Cidadania de São Paulo, apresentou o projeto de lei.
1: Concluo o voto dizendo que ele mantém os objetivos do projeto de lei 2780, consolida um marco legal robusto para o desenvolvimento da cadeia de minerais críticos estratégicos.
0: A deputada federal Jandira Fegali, do PCdoB do Rio de Janeiro, fez críticas ao projeto.
2: Mas se a lei não regula, não dá limites, não estabelece percentuais, não estabelece o que é conteúdo nacional, qual é o limite do capital estrangeiro, se é que ele deve existir nessa intervenção em área tão estratégica, nós não estamos, de fato, fazendo a defesa da soberania nacional.
0: Já a base do governo defendeu o texto.
3: Portanto, esse comitê ligado ao presidente da República, que consegue avaliar a composição societária, que estabelece também o rigor da caducidade, porque tudo hoje é cartorial, esses direitos minerais.
0: O objetivo da nova legislação é dar segurança jurídica à exploração de minerais críticos e terras raras no Brasil. Hoje ainda não existe uma legislação que trate especificamente sobre o assunto.
4: Com certeza trará competitividade e segurança jurídica para que o Brasil explore da melhor forma as riquezas que nós temos em nosso subsolo nessa área. Lembrando que hoje as terras raras, os minerais críticos estão para o mundo como o petróleo já esteve há um tempo atrás.
0: A lei visa instituir a Política Nacional e o Conselho Especial de Minerais Críticos e Estratégicos, grupo que será vinculado à Presidência da República, além de assegurar a transição energética, garantir segurança alimentar e nutricional e resguardar a segurança e soberania nacional em setores estratégicos para o país. O projeto institui a Política Nacional de Minerais Críticos e Estratégicos, com a finalidade de fomentar a pesquisa, a transformação mineral e a mineração urbana de maneira sustentável. Prevê também que a mudança de controle societário, direta ou indireta, de empresa titular de direitos minerários relativos a minerais críticos e estratégicos depende de homologação do Poder Executivo. No último mês, a mineradora Serra Verde, localizada no norte de Goiás, teve o controle transferido para uma empresa americana. Antes, o capital da mineradora era dividido entre companhias da Europa e dos Estados Unidos. O negócio foi de quase 3 bilhões de dólares. A Serra Verde é a única mineradora fora da Ásia a produzir em escala comercial quatro elementos magnéticos essenciais. O depósito de argila iônica em Minasul, onde os minerais são extraídos, é um dos maiores do mundo e possui um diferencial devido aos impactos ambientais relativamente baixos. Segundo o relator Arnaldo Jardim, se a lei já existisse, a operação teria que ser submetida e homologada pelo Conselho Especial de Minerais Críticos e Estratégicos, já que a concessão do subsolo é de competência da União. Bom, o projeto que acaba de ser aprovado aqui na Câmara segue agora para votação no Senado. Rita.
5: Obrigada, Marina. Sakamoto, essa pressa, né, tudo muito rápido, ela também é para que o presidente Lula possa apresentar alguma coisa amanhã para Donald Trump nesse encontro nos Estados Unidos?
6: Não, exatamente. Um dos pontos principais desse encontro, é claro, é a questão da exploração de terras raras no Brasil. Terras raras é um grupo de 17 elementos químicos que é utilizado amplamente em uma série de indústrias, principalmente voltadas à alta tecnologia. Então, o que acontece? O Trump está de olho nas nossas terras raras. Só que qual que é o ponto? A falta de uma legislação regulamentando minimamente a exploração do setor, ela pode permitir facilitar simplesmente exportação de matéria-prima para fora. Vai, explora, arranca da terra, joga para fora. E o que você vai pegar um texto desse projeto? Ele prevê estímulo e demanda.

0: demanda para agregamento de valor nessa cadeia dominial, entre outras palavras, para um processamento, para trazer, ou seja, industrialização, melhorar a mão de obra, trazer tecnologia para dentro do Brasil e não ser simplesmente exportação de matéria-prima, né? E aí, é claro que isso bate de frente, quer dizer, chega no momento que o Lula precisa ter esse cabedal mínimo para, na hora de apresentar para o Trump, falar, ó, quer explorar aqui? Tá bom, mas tem essa regra básica. Só para completar, gente, tem muita gente que tem dúvida. Uma coisa é terra rara, outra coisa é mineral crítico. Uma coisa é terra rara, outra coisa é mineral crítico. A terra rara pode fazer parte dos minerais críticos. Os minerais críticos são um pacote de minerais que cada país escolhe como sendo fundamentais e estratégicos para o seu desenvolvimento técnico e econômico. Então, isso varia de país para país. E terras raras, normalmente está incluído nos minerais críticos.
1: Maurício, essa é uma pauta muito importante para os Estados Unidos, né? Principalmente por conta da China, que lidera essa exploração e esse processamento.
2: Não, totalmente, especialmente essa Casa Branca. Só para vocês entenderem, o Departamento de Estado hoje nos Estados Unidos tem um mantra lá dentro que a principal corrida que os Estados Unidos têm hoje é contra a China. E nesse contexto dessa corrida contra a China, inclusive eles publicaram um planejamento geopolítico estratégico que continha claramente esses temas. E nessa corrida contra a China, esses dois elementos que o Sakamoto citou são cruciais. Então é interessante que agora a gente tem a demanda e a oferta, né? Tem os Estados Unidos buscando esse tipo de exploração e o Brasil com o poder de barganha de chegar lá e tentar extrair uma coisa que seja benéfica para os dois lados, né?
1: É tão importante que o Trump, inclusive, aventou a possibilidade de invadir a Groenlândia, né?
2: Sim, totalmente. Inclusive, até mesmo contra o círculo dele do Partido Republicano, achava essa ideia bastante esdrúxula, mas mesmo assim, o que está por trás disso é justamente essa corrida, né?
1: Nova pesquisa Meio Ideia mostra um empate técnico entre o presidente Lula e o senador Flávio Bolsonaro, do PL do Rio de Janeiro, num eventual segundo turno das eleições à presidência da República.
3: Na intenção de voto estimulada para o primeiro turno, o presidente Lula lidera com 40%. O senador Flávio Bolsonaro, do PL do Rio de Janeiro, vem atrás com 36%. O ex-governador de Goiás, Ronaldo Caiado, do PSD, tem 5,6%. O ex-governador de Minas, Romeu Zema, do Novo, 3%. Ciro Gomes, do PSDB, 2,3%. Augusto Cury, do Avante, 1,5%. Renan Santos, do Missão, 1,4%. Aldo Rebelo, do Democracia Cristã, 0,8%. Cabo Daciolo, do Mobiliza, 0,3%. Edmilson Costa, do PCB, Hertz Dias, do PSTU, Rui Costa Pimenta, do PCO e Samara Martins, da Unidade Popular, não pontuaram. Brancos, nulos e não votarão em ninguém somam 3,7%. Não sabem, 5,4%. A pesquisa também quis saber se o eleitor está decidido em quem vai votar. 55% disseram que sim, 45% ainda podem mudar de candidato. 72,8% dos eleitores de Lula e 56,9% dos eleitores de Flávio Bolsonaro dizem que não mudam de voto. No eventual segundo turno, Flávio Bolsonaro aparece com 45,3% e Lula com 44,7%. Eles estão empatados dentro da margem de erro. O presidente seria reeleito se enfrentasse Ronaldo Caiado ou Romeu Zema no segundo turno. A pesquisa também perguntou em quem o eleitor não votaria de jeito nenhum. 44,8% responderam que em Lula, 38% em Flávio Bolsonaro, 18,5% em Ronaldo Caiado e 18% em Romeu Zema. A pesquisa foi feita com 1.500 eleitores por telefone entre os dias 1º e 5 de maio. A margem de erro é de 2,5%.
1: E o presidente Lula desembarca ainda nesta noite em Washington, onde vai se encontrar amanhã com o presidente Donald Trump em uma reunião classificada pela Casa Branca como visita de trabalho. O encontro deve ter como pautas as chamadas terras raras, comércio, tarifas e o combate ao crime organizado.
4: Lula embarcou no início da tarde, acompanhado de 5 ministros. Entre eles, Alexandre Silveira, de Minas e Energia, que deverá tratar da exploração das terras raras e minerais críticos. E o ministro da Fazenda, Dario Durigan, que vai discutir as tarifas impostas pelos Estados Unidos, além da investigação americana sobre o PIX.
5: A minha expectativa é que a gente siga normalizando a relação bilateral com os Estados Unidos. A gente não pode admitir que elementos estranhos, que inclusive joguem contra do país fiquem criando problema para a população brasileira.
4: A presença na comitiva do diretor da Polícia Federal, Andrei Rodrigues, ganhou peso por causa da recente crise causada pelo episódio Alexandre Ramagem. O ex-deputado federal foi detido pelo Serviço de Imigração norte-americano e depois liberado, o que provocou a expulsão de um agente brasileiro dos Estados Unidos. E a adoção da lei de reciprocidade pelo Itamaraty a um funcionário americano que trabalhava em Brasília. A viagem vinha sendo negociada desde março, mas foi adiada por causa da escalada da guerra no Oriente Médio. O encontro acontece em um momento delicado dessa relação e é visto como uma tentativa de reabrir canais de diálogo entre os dois governos. Ao confirmar o encontro, a Casa Branca disse que a reunião abordará interesses econômicos e de segurança compartilhados. A expectativa é que o combate ao crime organizado seja o centro das conversas entre Lula e Trump. O governo brasileiro tenta evitar que os Estados Unidos classifiquem as facções PCC e Comando Vermelho como organizações terroristas. Nos bastidores, o Itamaraty teme que uma decisão desse tipo abra precedente para interferências em temas de segurança no Brasil. Também existe o receio do envolvimento de Washington nas eleições presidenciais de outubro.
6: Não acredito que outros temas complicados surjam, principalmente por parte do presidente Lula. Ele quer sair com uma imagem positiva, os dois sorrindo, apertando a mão para vender uma imagem aqui no Brasil de que ele conseguiu contornar todos os problemas.
1: Maurício, queria começar com os números da pesquisa. O cenário está consolidado? Onde existe uma possibilidade, por exemplo, da terceira via? Ela foi testada ali num segundo turno. É Lula e um candidato anti-Lula.
2: Bom, em primeiro lugar, assim, é importante dizer que é interessante esses números do primeiro turno da estimulada. Desde 89, a gente nunca teve dois candidatos em maio do ano da eleição com níveis tão altos de votos juntos. A gente teve alguns casos onde tinha um candidato que se diferenciava muito dos outros. O próprio Bolsonaro, em 22, estava subindo, ele não estava nesse patamar em maio. Então, a gente tem pela primeira vez dois candidatos em maio com nível alto. Quando a gente vê o grau de eleitores decididos do Lula, ele é estável. O do Flávio, ele tem aumentado mês a mês, ou seja, a cada mês o Flávio está consolidando mais os eleitores dele, né? Eu acho assim que o espaço para uma alternativa, o número de hoje é bastante limitado. E eu continuo defendendo, até um pouco indo contra a corrente aqui, que tem uma possibilidade de a gente acabar no primeiro turno, porque a gente tem uma antecipação muito grande entre Lula e hoje é o Flávio que é o líder da oposição. Então a gente tem que ficar muito atento aí a evolução dos dois. E claro, né, o eleitor vai acabar tendo que, e isso é uma coisa tradicional no Brasil, antecipar o primeiro turno no segundo, mas esse ano a gente tem duas opções muito fortes.
1: Agora falando desse encontro, né, desses temas que estão em pauta no encontro entre Trump e Lula, qual deles tem mais apelo ao eleitor?
2: Na minha visão, eu acho que essa agenda de Washington ela vai ser muito importante para o Lula num tema, que é a segurança pública. Justamente foi comentado aí a questão das facções criminosas, eu acho que vai ser uma oportunidade do Lula mostrar que está sendo feito um esforço internacional de combate ao crime organizado. E esse é um tema também importante para a Casa Branca. A Casa Branca também tem uma narrativa de lei e ordem, então eu acho que é a grande oportunidade que ele tem amanhã em Washington é nesse tema de segurança pública.
1: Mas não se, no caso, por exemplo, Trump quiser enquadrar a PCC, Comando Vermelho, como organização terrorista.
2: Eu acho que
1: vira uma pauta negativa.
2: Não, esse é o pior cenário para o governo brasileiro, porque isso tem implicações que vão além aí da eleição, implicações práticas para o Brasil. Mas eu acredito que se eles se encontrarem, eu acho que esse tema foi debatido entre as equipes dos dois lados para que isso não vire uma tensão. Mas da eleição, eu acho que tem que ficar atento o que vai sair de segurança dessa reunião.
1: Sakamoto, esse encontro com o Trump é oportunidade ou é risco para o presidente Lula? Porque a gente já viu comportamentos ali intempestivos de Trump com outros chefes de Estado.
0: Eu acho que tem mais oportunidades do que risco, né? Os temas em pauta, né? Tem, claro, tem uma agenda por parte do Itamaraty que foi traçada. As oportunidades de tema seria equivalente a um gato na loja de conveniência, assim, sabe? Você tem muita coisa que ele poderia escolher. Algumas coisas claramente vão ficar de lado, pelo menos por parte do Lula. Bolsonaro vai ficar de lado, não tenha dúvida nenhuma. Para que trazer para dentro a discussão. Hamas vai ficar de lado. O pessoal, não, mas teve essa discussão. Mas do ponto de vista dos Estados Unidos, isso aqui é micro, né? Os Estados Unidos estão mais preocupados com Hormuz do que com Hamas. Então, não vai fazer esse debate. Agora, para o Lula tem a seguinte situação. Ele traz esses temas, terras raras, minerais críticos, tarifas, que combate ao crime organizado, China, o Trump quer o Brasil mais perto dos Estados Unidos do que perto da China, quer evitar a China no quintal dele, que é o continente americano. Então, tudo isso aqui vai ser tratado. Eles podem discutir isso. Eu acho difícil tirar acordos de lá, mas, de repente, destravar algumas coisas já ajuda mutuamente, algumas promessas. O Lula tem que tomar cuidado para que nas promessas com relação a terras raras não faça nenhuma promessa entreguista, porque essa tem sido, inclusive, a crítica a Flávio Bolsonaro, né? Uma promessa que tenha um ganha-ganha. Ou seja, pode sair coisa positiva, negócio. Agora, se o Trump der o do louco, isso sempre é possível, o Trump pode meter o louco no negócio, a depender da metida do louco, isso também pode ser positivo para o Lula, porque aí o Lula é respondão, ele vai responder a isso, e aí ele pode se vender como uma pessoa que está defendendo a sua soberania.
1: Veja a seguir, Comissão de Ética da Câmara dos Deputados suspende os mandatos de 3 deputados da oposição por 2 meses. E veja também, a Polícia Federal e a Procuradoria-Geral da República podem levar até 2 meses para analisar a proposta de delação premiada de Daniel Vorkar. A gente volta já.

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1: A defesa de Daniel Vorcaro entregou às autoridades a proposta de delação premiada do dono Banco Master. O material será analisado pela Polícia Federal e pela Procuradoria-Geral da República num processo que pode levar até 2 meses.
2: Investigadores da PF e da PGR devem fazer uma força-tarefa para conferir toda a documentação disponibilizada pela defesa de Daniel Vorcaro em um pendrive. Os anexos foram entregues às autoridades nesta terça-feira.

0: A previsão é de que todo o processo de análise do material, entre checagem de dados, verificação de relatos e pedido de mais informações, leve até 2 meses. Para conseguir fazer a delação premiada, o banqueiro precisa esclarecer, com provas e documentos, o material entregue pelos advogados. Há 2 semanas, a defesa de Vorcaro apresentou uma proposta preliminar de delação, mas o conteúdo foi considerado fraco tanto pela Polícia Federal quanto pelos procuradores que atuam na investigação. A justificativa é de que não havia novidades em relação ao que já foi investigado ao longo do inquérito da Operação Compliance Zero.
1: O delator é um sujeito que cometeu o crime e está querendo obter benefícios. Então, a palavra dele tem muito pouco valor, aliás, tem valor nenhum, né? O que tem valor é ele indicar caminhos de provas ou provas que ele tenha. E esses ilícitos encontram provas em celulares, né, gravações de conversa, documentos, etc.
0: Só depois que a PF e a PGR validarem o conteúdo da proposta de delação é que o relator do caso no STF, o ministro André Mendonça, vai avaliar se será ou não homologada. Enquanto isso, o dono do Master segue preso, acusado de liderar um esquema de fraudes financeiras com prejuízo estimado em mais de 50 bilhões de reais. O maior rombo da história do sistema bancário brasileiro.
1: Ele precisaria recompor tantos danos que ocasionou a economia popular, ao fundo aí de garantidor, por exemplo, quanto os danos que ocasionou o erário público por conta das suas fraudes e condutas. Os agentes devem estar conscientes disso, devem estar solicitando ele que retorne a lesão que ele ocasionou a poupança popular e a administração pública. Né?
2: Sakamoto, a primeira proposta de delação do Vorcaro foi considerada fraca. O que tornaria uma delação dele interessante e aceita, a seu ver?
3: Olha, para a delação ser aceita e para esse pacote, acho que tem uma coisa que ele quer negociar, não ficar pobre. O Vorcaro não quer ficar vor pobre, no final das contas. Ele quer poupar o dinheiro, quer garantir a grana dele, um cascalho, né? Afinal de contas, né? Só que, ao mesmo tempo, ele tem que entregar nomes. E nomes não pode ser nome qualquer nome rastaquela. Tem que ser nomes fortes. E a nossa colega Mônica Bergman divulgou na coluna dela que, inclusive, o André Mendonça, que é o relator do caso no Supremo, teve um debate duro com o advogado do Vorcaro, exatamente por conta da fraqueza desse relatório, e cita que, por exemplo, não tem nada sobre, não tem coisas que sustentem a inclusão, por exemplo, do Davi Alcolumbre, que teve reunião com ele, né, que se reuniu com ele, inclusive tem o fundo do Amapá, lá de Previdência do Amapá, que torrou 400 milhões no Master, né? Então, essa questão dos nomes, os nomes políticos, a gente sabe, o Senado Federal, a Câmara, o próprio STF, você tem muita gente para responder. E, ao que tudo indica, o que o Vorcaro está colocando é mais fraco daquilo que o celular do Vorcaro já delatou. É mais ou menos a questão do Mauro Cid na época do processo do golpe. O celular do Mauro Cid estava delatando muito alto. E o que o Mauro Cid estava entregando era pouco. Aí, Alexandre Moraes também pressionou.
2: Maurício, do ponto de vista eleitoral, esse escândalo pode cair na conta de alguém, dependendo do que tiver nessa delação?
4: Bom, em primeiro lugar, a opinião pública hoje já estabeleceu que o STF está muito envolvido nesse escândalo do Banco Master. Então, o principal protagonista hoje no imaginário público é o STF. Para que isso tenha um efeito eleitoral, precisa ser uma coisa bastante explícita, bastante concreta, que eu acho bastante improvável pelo que a gente tem visto aqui. E lembrando que em 2014 a Lava Jato começou durante a eleição, mas não pegou, ela não conseguiu interferir diretamente na eleição. Então a minha visão, a não ser que seja uma coisa muito explícita, muito concreta e muito ligada aos protagonistas da eleição, eu acho que o efeito vai ser mínimo na eleição.
2: A Comissão de Ética da Câmara dos Deputados suspendeu por 2 meses os mandatos de 3 deputados da oposição. Eles são acusados de quebrar o decoro parlamentar ao ocupar a mesa diretora da Câmara em agosto do ano passado.
5: Foram 9 horas de sessão, marcada por momentos tensos e bate-boca.
6: Deputado Chico Alencar, deputado Moses, por favor.
5: O relator do processo, o deputado Moses Rodrigues, do União Brasil do Ceará, recomendou uma suspensão de 60 dias, o dobro da sugerida pela mesa diretora. Para ele, Marcos Polon, do PL de Mato Grosso do Sul, Marcel Van Hatten, do Novo do Rio Grande do Sul, e Zé Trovão, do PL de Santa Catarina, adotaram condutas incompatíveis com o decoro parlamentar durante a ocupação da mesa diretora da Câmara em agosto do ano passado. Polon se sentou na cadeira da presidência da Câmara. Van Hatten ocupou outra cadeira da mesa. Já Zé Trovão é acusado de ter usado o corpo para barrar fisicamente o acesso do presidente Hugo Mota à mesa.
7: Mesmo diante de eventuais perseguições, injustiças, punições, jamais me calarei. É um processo para começar contra pessoas que não cometeram crime algum.
8: Nós não ouvimos aqui nenhuma autocrítica para o ato do dia 5 e 6 de agosto. 5 minutos, coisa nenhuma. Foi uma ação ofensiva que impediu os trabalhos da casa por 2 dias.
5: Na prática, a punição significa uma perda de mandato por 2 meses. Os suplentes assumem as cadeiras e os parlamentares ficam afastados sem salários. A medida só vale depois que acabarem todos os recursos na Comissão de Constituição e Justiça. Se a punição for mantida na CCJ, a palavra final será do plenário da Câmara. Outras situações parecidas não resultaram em punição. Em 2016, durante o processo de impeachment da presidente Dilma Rousseff, parlamentares da base do governo ocuparam a mesa diretora da Câmara. No ano seguinte, a oposição ao presidente Michel Temer fez o mesmo, em protesto contra a reforma trabalhista. No último século, apenas 5 deputados tiveram os mandatos suspensos por quebra de decoro. Glauber Braga, do PSOL do Rio de Janeiro, André Janones, do Avante de Minas Gerais, Gilvan da Federal, do PL do Espírito Santo, Carlos Alberto Lereia, do PSDB de Goiás, e Daniel Silveira, do PTB do Rio.
9: Há uma tendência, sobretudo entre os partidos da mesma base, né, da direita ou da esquerda ou do centro, de negociar estas condutas, vamos chamar assim, que ferem o decoro parlamentar. Então é muito difícil, por isso nós não estamos acostumados a ver deputado ser punido por falta de decoro.
2: O Sakamoto, qual que é a importância desse entendimento do Conselho de Ética, né, do que aconteceu? Foi grave?
3: Não, foi grave o que aconteceu. Primeiro, vamos colocar da seguinte forma, tem muita gente comparando, mas é que as coisas já aconteceu. Tanto a direita quanto a esquerda no Congresso Nacional já ocuparam mesa para fazer protesto. Depois ocupa o presidente da mesa e falou, olha gente, né, vou votar. Então o pessoal, ok. Né? E tem instrumentos legais, legislativos, como obstrução de votação, que não é você impedir a pessoa de votar. Existem formas legislativas previstas no regimento, inclusive. O que houve foi diferente. Houve acampamento, o pessoal dormiu lá. O pessoal impediu fisicamente, o Zé Trovão impediu fisicamente o presidente Hugo Mota de chegar na mesa. E para quê? Olha que doideira. Era o quê? Era um pessoal do legislativo ocupando lá. É um golpe legislativo para tentar pressionar um momento ao judiciário, pressionar o legislativo e o judiciário a criar uma alternativa para não punir golpistas que tinham tentado transformar a democracia brasileira em geleia, invalidar o voto da maioria dos brasileiros, né? Ou seja, depois de uma tentativa de golpe executada pelo Poder Executivo. Então, o que acontece? Você teve uma coisa muito séria que precisa ter uma resposta. Né? Se fosse um protesto, a pessoa vai, segura cartaz, segura durante 1 ou 2 horas, depois, beleza, quer votar, vota, ok. O que houve é sério, precisa de punição. Vamos ver agora como é que o plenário reage.
2: Maurício, Polon e Van Hatten são pré-candidatos ao Senado. Esse tipo de suspensão tem potencial de gerar alguma perda ou algum ganho para eles como candidatos?
4: Na minha visão, acho que tem o potencial de ganhar um ganho, porque inclusive eles são personagens políticos que cresceram se colocando como antissistema. Então esse é um tipo de episódio que alimenta essa narrativa de antissistema, que eles estão lá para tentar criar uma disrupção no sistema e estão sendo impedidos pelo sistema de exercer o trabalho deles. Eu acho que isso pode ser positivo para o tipo de mobilização que eles fazem.
2: Podem capitalizar essa suspensão, eventualmente, se for confirmada pelo plenário.
4: Sem dúvida, porque a mobilização eleitoral desse tipo de personagem político, ela é baseada na luta contra o antissistema, lutar contra as instituições. Eu acho que isso pode, inclusive, mobilizar mais eleitor para eles.
2: Veja a seguir, o ministro do Trabalho descarta compensação às empresas pela redução de jornada, 6-1. E veja também, Donald Trump declara que pode chegar a um entendimento com o Irã e o preço do barril de petróleo cai. A gente volta já.

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1: A expectativa de um acordo entre Estados Unidos e Irã derrubou os preços do petróleo no mercado internacional. O barril do tipo Brent caiu quase 8%, fechando a 101 dólares. O presidente Donald Trump declarou que teve conversas muito boas com o Teherã e que pode chegar a um entendimento. Porém, mais cedo, fez novas ameaças ao regime iraniano. Centenas de navios continuam em compasso de espera no Golfo Pérsico, aguardando o sinal verde para a travessia do Estreito de Hormuz. O chamado Projeto Liberdade, em que a Marinha dos Estados Unidos escoltaria as embarcações para a travessia em segurança, foi suspenso nesta terça-feira, na expectativa de que um acordo com o Irã estaria próximo. Donald Trump segue pressionando. Em sua rede social, publicou que se o Irã não concordar, os bombardeios começarão com intensidade maior do que antes. Mas durante o dia, o presidente dos Estados Unidos baixou o tom. Revelou que teve conversas muito boas com o Irã nas últimas 24 horas, acrescentando que é muito possível chegar a um acordo. As pressões para a retomada do tráfego no Estreito de Hormuz, por onde passa um quinto da produção mundial de petróleo, vêm de todos os lados. O chanceler do Irã, Abbas Araghchi, foi a Pequim e ouviu do governo chinês que um cessar-fogo abrangente é necessário e a retomada das hostilidades não é aceitável. A França divulgou imagens do porta-aviões Charles de Gaulle passando pelo canal de Suez em direção ao Mar Vermelho. As Forças Armadas informaram que é uma preparação para uma possível missão ao lado do Reino Unido no Estreito de Hormuz. Teherã afirmou que ainda

0: ainda analisa a proposta de paz com 14 pontos. De concreto, por enquanto, foi a confirmação de que a seleção iraniana vai disputar a Copa do Mundo nos Estados Unidos. Mas o porta-voz da chancelaria observou que, segundo as regras da FIFA, os anfitriões têm um compromisso de fornecer as instalações necessárias, sem considerações ou motivações políticas, e que espera que a federação garanta isso para preservar a reputação.
1: Maurício, quais os impactos desses pouco mais de 2 meses de guerra para a popularidade de Donald Trump?
2: São terríveis. A cada semana que tem uma pesquisa nova de popularidade, ele tem perdido pontos. E principalmente, ele tem perdido pontos em eleitores que votaram nele, né? Que, inclusive, votaram nele com a expectativa de que ele fosse tirar os Estados Unidos das guerras. Inclusive, ele sempre pregou isso. Ele está fazendo justamente o oposto. Além do que, uma coisa que afeta a popularidade é justamente a economia. E o preço dos combustíveis nos Estados Unidos está batendo recorde. E isso afeta diretamente a popularidade presidencial. Então, para ele é péssimo cada semana com essa guerra continuando.
1: E a Comissão Especial da Câmara dos Deputados, que analisa as propostas de fim da escala 6x1, recebeu o ministro do Trabalho e Emprego. Luiz Marinho descartou compensações às empresas pela redução de jornada.
3: O ministro do Trabalho e Emprego foi o primeiro convidado da comissão especial que analisa as propostas do fim da escala 6x1 na Câmara dos Deputados. Luiz Marinho defendeu a redução da jornada de trabalho e descartou a criação de compensações para as empresas.
4: Eu desconheço os momentos de redução de jornada de trabalho no Brasil e no mundo que tenha feito alguma compensação além de eliminar os custos ocultos que muitas vezes acontecem. E, portanto, a grande aposta neste momento é no ganho de qualidade e produtividade a partir da satisfação desses trabalhadores e trabalhadoras.
3: Aprovar o fim da escala 6x1 se tornou prioridade para o governo e o Congresso por ter amplo apoio popular. A pesquisa do Instituto Ideia, em parceria com o canal Meio, revelou que quase 74% dos brasileiros são favoráveis ao modelo 5x2. Mais de 20% se posicionaram contra a redução da jornada. Quando os entrevistados foram questionados sobre os ganhos para o trabalhador com a nova escala, o mais citado, por quase 34%, foi a possibilidade de passar mais tempo com a família.
5: Ficar com meu filho, com a minha família, curtir a família é a melhor coisa do mundo. Tá faltando um tempinho para isso, que eu só fico em casa de domingo, eu tenho que lavar, passar, cozinhar, fazer tudo.
3: 24% disseram que o maior ganho será o descanso.
6: Para a gente é uma maravilha, sabe? Ficar em casa parado, assim, sábado e domingo, para a gente descansar mais um pouco. Na segunda a gente vai trabalhar todo descansado, de boa, graças a Deus, é outra coisa.
3: A preocupação com o futuro ficou clara para mais de 10% que projetam o tempo livre para investir em qualificação profissional. E quase 10% dos brasileiros pensam em trabalhar mais.
7: Para pagar minhas contas, água, luz, aluguel, certo? E não pode nem conseguir com a minha família, porque o dinheiro não dá.
1: Sakamoto, esse tema tem potencial de romper ali polarização de esquerda e direita? Porque está todo mundo falando sobre isso, os trabalhadores, eu digo.
8: Então, é exatamente esse o ponto. Você tem trabalhadores de esquerda, tem trabalhadores de direita, trabalhadores do centro, trabalhadores que não se veem politicamente alinhados com nenhum lado e que vão ser beneficiados por essa história. Né? Poucas pautas são tão simples de entender como o fato de, meu amigo, você descansa um dia por semana, você vai poder ter 2 dias por semana para descansar. Vamos lembrar todos e todas que lá atrás da redemocratização já tinha se prometido para os trabalhadores reduzir de 48 para 40 horas. Aí o pessoal na época da Constituição falou, não, veja bem, o país não aguenta, vamos reduzir para 44 agora e depois a gente joga para 40. Depois foi o quê? 40 anos quase. Então, já passou da hora. Eu também conversei com várias pessoas em Brasília. A oposição está tentando forçar essa história de garantir um subsídio, um bolsa patrão para poder ter uma espécie de compensação aos empregadores. O governo vai bater de frente, vai tentar impedir esta compensação. Né, para tentar, porque falaram assim, olha, a economia, o que o governo fala, que um dos especialistas tem colocado é que a economia vai dar um jeito, a economia vai se reorganizar e o Brasil precisa melhorar a produtividade. Então a gente precisa ter ganho de produtividade, vamos melhorar o sistema, vamos criar novas formas de se organizar nesse processo. Só que, não tenho dúvida nenhuma, como a gente viu nos entrevistados, esta mudança, a gente ainda não tem a devida proporção do que vai ser para os trabalhadores mais pobres, CLT, é claro, né, que isso pega o CLT, tem muita gente que é entregador, etc., vai continuar no seu 7-0, mas o pessoal que está no 6-1, essa mudança é civilizatória num nível que vai revolucionar a vida em muitas periferias.
0: Maurício, e o eleitor, ele vê essa escala 6-1, o fim da escala 6-1, e ele coloca na conta de quem essa eventual aprovação?
2: Ele coloca na conta do governo, né? Ele identifica isso como uma proposta desse governo, que tem o ônus e o bônus, né? Justamente o bônus é que esse governo que propôs, que colocou isso na pauta, agora o ônus vai ser se isso não sair ou se sair de uma maneira que vai quebrar a expectativa. Então, as próximas semanas, os próximos meses vão ser fundamentais para que o governo, nesse momento, entregue a esperança e a expectativa que os eleitores têm em relação a esse tema específico.
0: O que quebraria a expectativa do eleitor? Uma transição?
2: Uma transição longa e complexa, porque daí ele vai sentir que ele esteve perto de ter esse benefício, mas na verdade ele não vai ter agora, vai ter mais para frente.
0: Vai se sentir meio enganado.
2: É. Isso seria, na minha visão, seria o pior cenário.
0: Por isso que o governo quer que entre em validade assim que for aprovado.
2: E claro, para quem votar a favor disso também vai ter benefício eleitoral, né? O deputado que votar independente do aspecto ideológico dele vai surfar isso na eleição.
0: Veja a seguir, os bancos começam a disponibilizar o programa Desenrola aos clientes. E veja também, pesquisa mostra que metade da população brasileira é a favor da proibição das bets. A gente volta já.

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11: O governo estuda criar uma nova fase do Desenrola para ajudar quem está com as contas em dia, mas sofre com juros altos. Os trabalhadores informais que não têm renda fixa também devem ser contemplados. Hoje, os bancos começaram a oferecer o programa de renegociação de dívidas aos clientes.
12: Depois de quase um dia de atraso, o novo Desenrola do governo federal começou efetivamente a ser oferecido pelos sites das instituições financeiras. A FEBRABAN, Federação

0: Contas no Azul não tem sido uma tarefa fácil. Mesmo quem consegue pagar tudo em dia, sofre com as altas taxas de juros. Por esse motivo, o ministro da Fazenda, Dario Durigan, anunciou que o governo pretende ampliar o público-alvo do Desenrola.
1: Nós estamos estudando uma segunda rodada para quem está adimplente e tem juros alto. Aqui seja uma pessoa que é informal, por exemplo, informal no país, que é um olhar que a gente tem com muito cuidado, e ele é quem mais toma juros caros no país. E nós estamos estudando uma linha pros informais para ser anunciada no fim de maio, começo de junho.
0: Dados do Serasa mostram que o Brasil tem quase 83 milhões de inadimplentes. Isso é metade da população adulta do país. E um detalhe chama a atenção. No caso do crédito pessoal, 43% dos endividados convivem com essa dívida há mais de 2 anos. E quase 4 em cada 10 pessoas com dívida de cartão de crédito devem mais de 10 mil reais. Para tentar sair dessa situação, a maioria diz que só consegue negociar se tiver um bom desconto ou redução nos juros. E todo esse aperto financeiro deve refletir diretamente nas urnas. Uma pesquisa realizada agora em maio mostra que o custo de vida e o endividamento são temas centrais na decisão do voto presidencial este ano. Mais de 40% dos entrevistados responderam que os dois temas são importantes para o voto. 36% afirmaram que são muito importantes. Mais de 10% consideraram pouco importante.
2: Se a pessoa estiver devendo, ela vai estar sempre de cabeça quente, pensando. Se ela tem uma solução para assumir as dívidas dela, é uma boa coisa. Então eu acho que isso influencia muito, sim.
3: Maurício, essa questão de você fazer com que as pessoas tirem a corda do pescoço, né, ali endividadas, isso pode ter influência no voto e na aprovação do governo Lula?
4: Muito. Inclusive, eu acredito fortemente que essa eleição vai trazer um componente novo na discussão da economia, que é o endividamento. A gente perguntou diretamente se custo de vida e endividamento era um tema central para a decisão do voto. 41% disseram que sim. Então, vai passar por essa campanha, debater como o país vai sair dessa armadilha do endividamento. Porque a gente tem um desemprego baixo, a gente teve um crescimento, uma inflação controlada, mas as pessoas não sentem isso. Um dos fatores é justamente essas dívidas, né? Então, é muito importante medir daqui até a eleição qual é o efeito que o desenrola vai ter justamente na popularidade e no voto do presidente, né?
3: O Sakamoto, você acha que o bolso pode ser mais importante que pautas ideológicas nessa eleição?
5: Ah, sim, não tenho dúvida. Eu venho falando e batendo numa tecla que nem um papagaio com cãibra nos últimos anos, essa história de que, por mais que... tem uma série de outras pautas que são importantes, mas a questão econômica, ela é sempre central. E ela é central principalmente com um grupo, porque é o seguinte, tem um grupo que já está definido com o voto de um lado, tem outro grupo que está definido com o voto do outro. E tem um grupo que tem um comportamento pendular, que ora pode votar em um, ora pode votar em outro. E aí, para esse grupo, vale muito a questão da qualidade de vida. A percepção da qualidade de vida, que é percepção de poder de compra, percepção de corda no pescoço e tudo isso mais. E aí é o que o Maurício falou. Se a pessoa, por exemplo, a pessoa pode até conseguir um emprego e tá ganhando melhor, mas se ela está endividada, a capacidade de compra dela reduz bastante. Então, você teve uma inflação alta nos últimos tempos de alimentos, agora deu uma controlada, mas isso não chegou em muita gente porque essas pessoas estão com menos dinheiro para comprar. Isso sem contar o pessoal que tem endividado por BET. Então, no final das contas, tentar resolver esse problema libera orçamento doméstico. Liberando orçamento doméstico, as pessoas ficam mais felizes para gastar no que elas quiserem e aí significa voto.
3: E a maioria dos brasileiros acredita que as apostas online contribuem para o endividamento das famílias. É o que revela a pesquisa Meio Ideia, que também mostrou que quase metade da população é a favor da proibição das bets.
6: De norte a sul do país, as bets dividem os brasileiros.
7: Eu devo falar que eu sou contra, entendeu? Eu não jogo e eu aconselho a quem não jogar.
8: Não tem que proibir, porque as pessoas têm que ser livres. Elas vão lá, jogam se elas querem.
6: Um em cada 4 entrevistados da pesquisa Meio Ideia admite ter feito apostas online nos últimos 30 dias.
9: Umas 2, 3 vezes, mas depois que perdi, desisti.
10: Eu já joguei, né? Já passei um tempo, já perdi alguma coisa, mas a gente tem que saber o momento de parar.
6: Com dívidas acumuladas em níveis recordes no país, 59% das pessoas culpam as apostas pela internet pelo aumento das faturas em abril.

0: aberto. Apenas 19% discordam.
1: Conheço algumas pessoas que já perderam bastante dinheiro, inclusive porque já foram enganadas, né, com a possibilidade de um jogo fácil no início, mas logo em seguida o jogo acaba virando completamente e você não ganha mais nada.
0: A pesquisa também aponta que 34% dos adultos entre 25 e 34 anos afirmam que um familiar apostou recentemente e 31% acreditam que alguém da família aposta sem contar para ninguém, muitas vezes comprometendo a renda que ia para as contas mais básicas.
2: Um amigo meu que perdeu uma moto, cara, que foi emprestando dinheiro, chegou a emprestar dinheiro com a agiota e teve que dar uma motinha aí, eu acredito que em torno de 6, 7 mil aí.
3: Tem um amigo meu que ele, esses dias ele ganhou 13 mil. Aí eu perguntei, você já perdeu quanto nisso aí? Ele falou 40. Eu falei, cara, para com isso, pelo amor de Deus, bicho.
4: E muitas vezes a família nem sabe, porque vai descobrir quando a luz cortou, porque aí a pessoa acha que se jogar de novo, vai ganhar. Então, existe um processo de esconder essa questão, porque ela também causa uma vergonha, um constrangimento, quando se perde, que dificulta muito o processo.
0: Em um cenário de endividamento, cresce a pressão por medidas mais rígidas em relação às bets. Quase metade dos entrevistados defende que as apostas online sejam proibidas, contra 24% que não concordam com a proibição. Mas quando o assunto é publicidade, o consenso diminui. Para 33%, as bets podem continuar operando no Brasil, mas devem ser proibidas de fazer propaganda. Pouco mais de 38% discordam.
4: A gente não pode ter preconceito na análise, de imaginar que é só uma renda específica, só uma faixa etária específica. Isso entra em todas as casas, independente da renda e do grau de instrução.
5: Ô Maurício, e são as mulheres ou os homens que apostam mais nas bets?
6: Foi interessante que essa pesquisa mostrou que tem um gap de gênero, né? Os homens apostam mais do que as mulheres. 28% contra 21%, quase 7 pontos percentuais a mais. Então isso, inclusive, os homens são os que... As mulheres são as que acreditam que mais familiares estão jogando sem compartilhar essa informação no núcleo familiar. Eu acho esse tema das bets super sensível, porque é um tema que, como mostrou aí, gera endividamento nas pessoas. Lembrando que o Brasil tem um custo bancário, juros alto, e é um tema que vicia, né? Está a um clique de fazer um jogo. É um tema de saúde pública, né? Então, é interessante a pesquisa também mostrar essa polêmica em relação a ter propaganda ou não ter propaganda. Porque não ter propaganda foi uma forma de inibir esse jogo. Mas mais importante que isso, esse tema é central nessa eleição das bets. Uma coisa boa das campanhas eleitorais é que elas trazem para o debate público temas como esse. Eu acho que essa eleição vai debater bet.
5: Começa a ter um amadurecimento de que é ruim, mas essas pessoas que são contra as bets, que a pesquisa mostrou, elas colocam a culpa em quê? Em quem aposta e não tem controle, em quem liberou, ou isso ainda não está muito claro?
6: Assim, a pesquisa mostrou que quem aposta e não tem controle, parte significativa tem a responsabilidade. Por outro lado, é o governo que regula, né? É o governo que libera propaganda, é o governo que libera as empresas que podem ou não operar no Brasil. Então, necessariamente, essa discussão vai passar pela eleição, vai passar pela campanha.
5: Sakamoto, ainda se subestima os impactos das apostas ou você acha que está tendo um aumento da discussão e de um amadurecimento sobre o tema?
7: Eu acho que não há mais, não se subestima, as pessoas sabem. 62%, segundo a pesquisa que conduzida pelo Maurício, aponta que as bets viciam, ou seja, 2/3 da população sabe que isso vicia. A diferença, na verdade, da bet para o crack é que no crack você tem que ir até a boca com nenhum risco de tomar um pipoco da polícia ou do traficante. E no caso da bet, está aqui. Está a um clique de distância. Então, é muito fácil, a população sabe disso, a população está preocupada, tem gente que pede auxílio, o SUS está sobrecarregado, o atendimento do SUS para pessoas que são dependentes em jogos e em ludopedia estão sobrecarregados. Só que a questão é o seguinte, é uma população empobrecida, que, na verdade, acredita que pode recuperar, pode tentar pagar suas contas, pode tentar ajudar a pagar suas dívidas, jogando que, na verdade, é basicamente o seguinte, vou tentar pagar as dívidas queimando dinheiro. Queimando dinheiro. Então, na atual circunstância, eu concordo com o Maurício, esse ponto vai estar na campanha, é um ponto fundamental, só que, infelizmente, não espere neste momento qualquer grande mudança. Por quê? Porque no Congresso Nacional, tem muita gente cavalgando no tigrinho, sabe, literalmente, viajando em jatinho de dono de bete. Por quê? porque é uma relação promíscua. Hoje a banca

0: Cada mais forte do Congresso não é boi, não é bíblia, não é bala, é bet.
1: Eu agradeço a presença do jornalista Leonardo Sakamoto, doutor em ciência política, e do presidente do Instituto Ideia e pesquisador da Universidade George Washington, Maurício Moura. Boa noite, foi um prazer recebê-los. E a gente termina essa edição com a nova música dos Rolling Stones, In the Stars. A faixa faz parte do álbum Foreign Tongues, que será lançado oficialmente em julho. O disco ainda inclui uma participação do baterista Charlie Watts, que morreu em 2021. Obrigada pela companhia, uma ótima noite. O Jornal da Cultura volta amanhã.

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5: 22 horas.
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6: No programa de hoje você vai conhecer a cantora e violinista iraniana Aida Nosrat. Nascida em Teherã 42 anos atrás, estudou flauta doce desde os 6 e desde os 10 o violino. Aos 17 anos passou a integrar a Orquestra Sinfônica de Teherã. Apaixonada pelo canto tradicional persa e sem possibilidade de fazer uma carreira solo em seu país, já que isto era proibido pelo regime, ela emigrou para a França, onde vem fazendo um trabalho que combina linguagens da música persa tradicional com influências ciganas. Aida acaba de lançar seu primeiro álbum Common Roots, Rotas Comuns, de certo modo um ponto de chegada numa trajetória que 10 anos atrás já se delineava na parceria com o violonista iraniano Babak e depois participando do coletivo Atine, de mulheres cantoras e instrumentistas iranianas exiladas. Vivendo em Paris, seu universo musical ampliou-se consideravelmente. Hoje, Aida cruza com naturalidade tradições persas com influências ciganas, sobretudo o jazz manouche, o jazz cigano, cuja fonte original é o guitarrista Django Reinhardt, figura-chave do quinteto de jazz do Hot Club da França, entre 1934 e 1948. Vocês vão notar a forte influência do jazz cigano, que lida todo o tempo com jornadas, peregrinações, fugas e a dolorosa experiência do exílio e do nomadismo permanente. Mantenha um pulso rítmico firme, alternando com momentos líricos nostálgicos. Nesta exploração sonora, realizada ao longo de 2 anos em 6 países europeus, e que envolveu encontros com músicos locais e exilados, a voz e o violino de Aida Nosrat são acompanhados pela guitarra e o bouzouk de Olivier Kiktef e o acordeon de Antoine Girard, ambos franceses, além da percussão iraniana de

Najib Chambezadeh. Common Roots representa uma jornada onde o jazz cigano ilumina o caminho artístico sem, no entanto, restringir a diversidade de contribuições. É um convite a uma viagem sonora onde fronteiras se desfazem, unificando melodias do mundo numa harmonia cativante. Começamos a entrar neste universo musical tão particular com uma impactante performance ao vivo de Aida Nosrat em 2018 em Berlim, ao lado do violonista Babak Amir Mobasher. A canção é Saari. A melodia central deriva da música dos derviches curdos, comunidade muçulmana mística sunita que se dedicam a práticas ascéticas e meditações. Ouça.

ouvi um sahari, melodia comum dos derviches curdos, místicos que circulam há séculos no Irã, com Aida Nosrat e o violinista Babak Amir Mobasher. Performance de 2018 em Berlim. Agora sim, começamos a escutar seu recém-lançado álbum. Vou fazer dois blocos. No primeiro ela canta Bigahar, Dahamad Nomad, Nomad, Filhas de Cirus e Sevgili Yanan.

Ouvimos a cantora iraniana Aida Nosrat interpretando Bigarar, Daramad Nomadi, Nomadi, Filhas de Cirus e Sevgiliana, canções iranianas com fortes inflexões do jazz cigano. Nosso segundo bloco de canções híbridas, misturando fontes multisseculares iranianas e do Oriente Médio com tinturas de jazz cigano, além de vocalizes mergulhados nas milenares tradições persas, incluem quatro canções: Daramad Koyavie, Lailai, Mishaela, linda esta, Mishaela, e Koyavie.

Ouvimos com a cantora iraniana Aida Nosrat quatro canções: Dahamad, Koyai, Lailai, Mishaela e Koyai, que completam o álbum Common Roots, Estradas, Rotas ou Caminhos Comuns. É seu primeiro álbum

incorporando tanto a milenar tradição persa dos derviches como o jazz cigano, numa fusão encantadora, melhor, encantatória, com seus melismas característicos e melodias hipnoticamente repetidas pelos instrumentos de corda e também com uma percussão muito característica. O álbum está disponível nas plataformas de streaming.

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5: 23 horas.
0: 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Montagem Carlos Lima, seleção musical de Inês Medalha, apresentação Madeleine Alves. Iniciamos ouvindo Joe Henderson ao saxofone.

0: com Joe Henderson ao saxofone, McCoy Tyner, piano, Bob Crenshaw, contrabaixo e Elvin Jones, a bateria, de Joe Henderson, Isotope, do álbum Inner Earth, de 1964, lançado pelo selo Blue Note Records.
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0: Al Jarreau.

0: com Carmen Landi. Ouvimos de sua autoria Soul to Soul. Antes, na voz de Al Jarreau, dele, Fred Ravel e Larry Williams, Betty Bebop Song.
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0: Na sequência, Booker T and the MGs.

0: Ouvimos com George Benson a guitarra, Lonnie Smith, órgão, Marion Booker, bateria, Albert Winston, contrabaixo, de George Benson, Benson's Rider, gravação de 1966. Antes, Booker T. and the MGs, de Booker T. Jones, Steve Cropper, Donald Dunn, Y'all Jackson Jr., L.A. Jazz Song, gravação de 1971.
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0: Gretchen Parlato.

0: com João Gilberto, voz e violão, Astrud Gilberto, voz, Stan Getz, saxofone, Tony Williams, contrabaixo, Tom Jobim, piano e Milton Banana, a bateria, de Tom Jobim, Vinícius de Moraes e letra em inglês, de Norman Gimbel, Garota de Ipanema. Antes, com Gretchen Parlato, voz e percussão, e Lionel Luke, voz e guitarra, ouvimos de Tom Jobim, Ela é Carioca.
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0: Na sequência, Eric Vloemans, ao trompete.

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1: Com Yusef Lateef, saxofone, Richard Williams, trompete, Mick Nock, piano, Ernie Farrell, contrabaixo e James Black, bateria, de Oscar Pettiford, Oscar Lipsow. Antes, Eric Vloeimans, trompete, John Taylor, piano, Mark Johnson, contrabaixo e Joey Baron, bateria, de Eric Vloeimans, Midnight Child. Vamos fazer agora um rápido intervalo. Voltaremos em instantes. Até já. 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
0: Meia-noite.
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Cultura Jazz. Já voltamos. Vamos ouvir Stefan Carlson Trio.

0: Com Bill Evans Trio, ouvimos de Bill Evans, Waltz for Debbie, gravação de 1961. Antes, com Stephan Carlson Trio, de Don Ray e Gene DePaul, You Don't Know What Love Is, gravação de 1995.
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0: Com Billie Holiday, ouvimos de Walter Gross e Jack Lawrence, Tenderly, gravação de 1952. Antes, na voz de Abby Lincoln, de Maxwell Anderson e Kurt Weill, Lost in the Stars, uma gravação de 1959.
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0: Ben Allison, ao contrabaixo.

0: Com The Monterey Quartet, Dave Holland, contrabaixo, Gonçalo Rubalcaba, piano, Chris Potter, saxofone e Eric Harland, bateria, de Chris Potter, Ask Me Why. Antes, Ben Allison ao contrabaixo, Ted Nash, flauta, Michael Blake, saxofone, Clark Gayton, trombone, Frank Kimbrough, piano e Michael Sarin, bateria, de Michael Blake, Mauritânia.
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0: Na sequência, Charles Lloyd, ao saxofone.

0: Na voz de Kurt Elling, com Jim Gailoreto, saxofone, Lawrence Hobgood, piano e piano elétrico, Rob Amster, contrabaixo, e Frank Parker Jr., bateria, de Courtney Pine e Kurt Elling, Higher Vibe. Antes, Charles Lloyd ao saxofone, Bobo Stenson, piano, Anders Dorming, contrabaixo, e Billy Hart, bateria, de Charles Lloyd, a Marma. Este programa teve montagem de Carlos Lima, seleção musical de Inês Medalha, apresentação Madeleine Alves.
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3: Uma hora.
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1: Olá, bom dia. Começa agora o Toque de Cordas com Francesco Molino. Concerto para violão e orquestra Opus 56. Mário Brica, violão, Academia Domino e regência de Maurizio Benedetti.

De Francesco Molino, ouvimos Concerto para Violão e Orquestra, Opus 56, com Mário Brica, violão, Academia Domino e regência de Maurizio Benedetti. E seguimos com Nino Rota, Sonata para Flauta e Harpa, Annelien Lennertz, Harpa, Emmanuel Parude, Flauta.

Ouvimos de Nino Rota, sonata para flauta e harpa, com Annelien Lennerts harpa e Emmanuel Parrut flauta. Encerrando o programa de hoje com um quarteto para violões inspirado na música pop do século XX. O violonista e compositor suíço Jürg Kindel fez menção a ritmos eletrônicos e rock em cada movimento de Pop Styles número 2. Nesta gravação, Kindel toca as quatro partes de violão.

0: Ouvimos de Your Kindle, Pop Styles número 2, movimentos trans, indie, metal, new age, com Your Kindle violões. Seleção musical e produção de Bruno Lombizani, estágio em produção Nádia Sobe e trabalhos técnicos Marcelo Nascimento. Muito bom dia a todos, até o nosso próximo programa.
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0: 1:59.
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0: 6 horas.
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Olá, ouvintes, sejam bem-vindos ao nosso programa. Hoje, obras para flauta e piano de Gabriel Fauré, Sergei Prokofiev e César Franck. Começamos com a Fantasia para flauta e piano em Dó Maior, opus 79 de Fauré, na interpretação de Michel Debost, na flauta, e Jean-Philippe Collard, ao piano.

Ouvimos a Fantasia para flauta e piano em Dó Maior, opus 79 de Gabriel Fauré, com Michel Debost e Jean-Philippe Collard. Na sequência, a sonata para flauta e piano em Ré Maior, opus 94 de Prokofiev, com Emmanuel Pahud e Stephen Bishop Kovacevich. Quatro movimentos: moderato, scherzo, andante e allegro com brio.

Ouvimos os quatro movimentos da sonata para flauta e piano em Ré maior, opus 94 de Prokofiev, com Emmanuel Parhoud e Stephen Bishop Kovacevic. E agora ouviremos a sonata em Lá maior, FWV 8 de César Franck, em arranjo para flauta e piano. Movimentos Allegretto ben moderato, Allegro, Recitativo fantasia, ben moderato e Allegretto poco mosso. Aurel Nicolet na flauta, Boris Berman ao piano.

Com Aurel Nicolet e Boris Berman, ouvimos a sonata em Lá Maior FWV 8 de César Franck, em arranjo para flauta e piano. E assim encerramos nossa programação de hoje, que trouxe obras de Fauré, Prokofiev e César Franck. Este programa teve seleção musical de Sofia Razel, trabalhos técnicos de Sibelius de Toledo e Amaury Santos, gravação e montagem de Carlos Lima.

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6: Olá, muito bom dia a todos vocês. Começando o dia juntos mais uma vez com a boa música da Rádio Cultura FM e a sua audiência, que no fundo é a única coisa que conta. Hoje é quinta-feira, 7 de maio de 2026, agora 7 em ponto. O dia começa com tempo bom, céu claro, 18 graus, rodízio valendo para placas finais 7 e 8 até as 10 da manhã, depois das 5 da tarde às 8 da noite, e o nosso WhatsApp já aberto para suas mensagens, 11 973 73 7229. 973 73 7229. 7 horas 1 minuto, abrindo com uma composição de Jean Francais, Octeto para sopros e cordas em si bemol maior, segundo movimento esquerdo, Jean-Louis Sajou, clarinete, Amaury Vallée, fagote, ensemble Caustamets.

Abrindo Desperte com Jean Francé, octeto para sopros e cordas em si bemol maior, com Jean-Louis Sajou clarinete, Amaury Vallée fagote e o ensemble Carl Stamets. 7 e 6, Santiago de Múrcia, Codex número 4, primeiro movimento Fandango, com Rolf Lislevand violão barroco e o ensemble Kapsberger.

Ouvimos de Santiago de Múrcia, Códex número 4, Fandango, com Rolf Lislevand, violão barroco e ensemble Kapsberger. São 7h12 e seguimos com Carl Philipp Emanuel Bach. Vamos ouvir o concerto para a flauta em Ré menor, WK22, segundo movimento Um Pouco Andante, Patrick Galois, flauta, Camerata Toronto, regência Kevin Mellon.

Ouvimos de Carl Philipp Emanuel Bach, Concerto para flauta em Ré menor, WK 22, segundo movimento um pouco andante, com Patrick Caduá, flauta, Camerata Toronto, regência Kevin Mellon. São 7h22, Joseph Haydn, Sinfonia número 101 em Ré maior, Hoboken 101, O Relógio, segundo movimento andante, com Filarmonia Ungárica e regência de Antal Donati.

Ouvimos de Haydn Sinfonia número 101 em Ré maior, Hoboken 1, 101, O Relógio, com Filarmonia Hungárica, regidos por Antal Dorati. 7:30 em ponto, vamos a um rápido intervalo. Até já.

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0: Agora, às 7h31, já estamos de volta com Desperte com os clássicos. Vamos ouvir de Vincent Dandy, Canção e Dança para Sopros, Opus 50, segundo movimento Dança, com Orquestra Serenade e regência de Janos Komivs.

Ouvimos de Vincent Dandy, Canção e Dança para Sopro, os Opus 50, segundo movimento Dança, com Orquestra Serenade e regência de Janos Comides. São 7h40, seguimos com Wolfgang Amadeus Mozart. Concerto número 23 para piano em Lá Maior, Kehl 488, segundo movimentos Adagio e Allegro Assai. Keith Jarrett, ao piano, olha só, Orquestra de Câmara de Stuttgart e regência de Dennis Russell Davis.

Com Keith Jarrett ao piano e a Orquestra de Câmara de Stuttgart, com regência de Dennis Russell Davis, ouvimos de Mozart Concerto número 23 para piano em Lá Maior, Quehrelt 488. 7h56 para encerrar, Enrico Toselli, serenata com o grupo I Salonisti.

0: De Enrico Toselli, ouvimos Serenata com o grupo Salonista, encerrando assim o Desperte com os clássicos dessa quinta-feira. São 8 em ponto. Depois do intervalo, eu continuo com vocês no Música e Notícias. Até já.
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7: Olá pessoal, muito bom dia a todos vocês. Um prazer começar mais uma manhã com a sua audiência eclética e bem-humorada aqui na Rádio Cultura FM, no site culturafm.com.br ou então pelo nosso aplicativo Cultura Play em todas as plataformas, inclusive aquele velho radinho de pilha aí na sua casa. O importante mesmo é contar com você nas manhãs da cultura e eu. O WhatsApp para suas mensagens é 973-737-2229. 973-737-2229. Hoje é quinta-feira, 7 de maio de 2026, 8h03. Começa o Música e Notícias. Seleção Adriana Braga, redação Isabela Gonçalves. Trabalhos técnicos, adivinha, aqui comigo, Rafael Bueno, bom dia. Eu sou Fernando Uzeda, junto com vocês até às 10 da manhã com o melhor da música e as principais.

Principais notícias de hoje. Começando com Antônio Vivaldi, concerto número 34 para três violinos em Fá maior. Primeiro movimento Allegro, com Pinchas Zukerman, Isaac Perlman e Isaac Stern, violinos, Filarmônica de Nova York, regência Zubin Mehta.

Antônio Vivaldi, concerto número 34 para três violinos em Fá maior, primeiro movimento alegro, com Pinchas Zukerman, Isaac Perlman e Isaac Stern, violinos. Filarmônica de Nova York, regência Zubin Mehta. E vamos à previsão do tempo. A capital amanhece com tempo firme, média de 18 graus, sem registro de chuva. O sol predomina nas próximas horas, elevando as temperaturas que podem chegar aos 29 graus. No fim da tarde, a brisa marítima favorece o aumento de nuvens e a queda da temperatura, porém sem chuvas. Amanhã, sexta-feira, dia 8, o cenário se repete com mais um dia de tempo firme e grande amplitude térmica. Os termômetros oscilam entre 19 graus na madrugada e 29 à tarde. Agora estamos com tempo bom, céu limpo, sol, um dia bonito. 20 graus aqui na capital, na Água Branca, nos estúdios da Rádio Cultura FM de São Paulo. 8 e 9, música e notícias, inclusive para você que está nos ouvindo no radinho do carro. Seguimos com Juan Arriaga, abertura pastoral Los Esclavos Felices, onde Concierto da Nación e regência de Jordi Savall.

De Juan Arriaga, abertura pastoral Los Esclavos Felices com Le Concert de Nación e regência de Jordi Savall. Na última quarta-feira, a Justiça dos Estados Unidos divulgou uma suposta carta de suicídio de Jeffrey Epstein, financista acusado de crime sexual e morto em 2019. O jornal estadunidense The New York Times havia revelado, no mês passado, a existência do documento, que estava sob sigilo e faz parte de um processo judicial que envolve um ex-companheiro de cela de Epstein. Segundo a revista, o bilhete foi encontrado pelo ex-parceiro Nicholas Tartaglione após o bilionário ter sido achado inconsciente na prisão. O jornal afirmou ainda que, na época, Epstein acusou Tartaglione de tê-lo atacado e o criminoso sexual foi transferido para a cadeia, onde morreu dias depois. Na carta, Epstein teria declarado que é um privilégio poder escolher a hora de dizer adeus. São 8 horas e 18 minutos.

Seguimos com uma composição de Constantin Reindl, Sinfonia Concertante para Violino, Duas Flautas, Dois Oboés, Fagote, Duas Trompas e Orquestra de Cordas em Ré Maior. Quarto movimento finale, Presto Rondó, com Orquestra de Câmara Inglesa e Regência de Howard Griffiths.

Ouvimos de Constantin Rindel, Sinfonia Concertante para Violino, Duas Flautas, Dois Oboés, Fagote, Duas Trompas e Orquestra de Cordas em Ré Maior, Quarto Movimento Finale Presto, com Orquestra de Câmara Inglesa, regida por Howard Griffiths. 8h23, Sebastião de Barros, o Cachimbinho, Cachintema, Paulo Moura, clarinete, Nelson Faria, violão, Maurício Einhorn, harmônica, Tony Botelho, contrabaixo.

Muito bom, né? Toda a elegância de Paulo Moura ao clarinete, Nelson Faria violão, Maurício Einhorn harmônica e Tony Botelho contrabaixo. Nós ouvimos de cachimbinho, cachintema. São 8h28, vamos a um rápido intervalo e voltamos com ele, Mozart.

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4: Oito e meia em ponto para você acertar o seu relógio à Rádio Cultura FM de São Paulo nesta quinta-feira, dia 7 de maio de 2026. Seguimos com música e notícias e ele, Wolfgang Amadeus Mozart. Serenata em Ré maior, Kyrill 185, sexto movimento minueto, com Jaap Schroeder ao violino e Academia de Música Antiga. A regência será de Christopher Hogwarts.

Ouvimos de Wolfgang Amadeus Mozart a Serenata em Ré Maior, Kehl 185, sexto movimento minueto, com Jaap Schroeder violino, Academia de Música Antiga e regência de Christopher Hogwarts. Após a reunião de ontem entre ministros das Relações Exteriores da China e do Irã, o país asiático reafirmou o apoio à soberania iraniana e ao direito legítimo do país para usar energia nuclear de forma pacífica. O ministro chinês Wang Yi, no entanto, também afirmou a Abbas Araghchi, do Irã, que é inaceitável a retomada do conflito com os Estados Unidos no Oriente Médio e que a China está disposta a consolidar uma confiança política mútua com a nação. Segundo Araghchi, os países debateram questões do programa nuclear iraniano, do fim das sanções financeiras e a reabertura do Estreito de Hormuz. O encontro aconteceu uma semana antes da ida do presidente americano Donald Trump a Pequim para se reunir com o líder chinês Xi Jinping. 8h37, música e notícias. Agora uma composição de Jean-Philippe Rameau, a abertura do balé Pygmalion, La Petite Bande, com regência de Gustav Leonhardt.

Du Bramo, abertura do balé Pygmalion com La Petite Bande e regência de Gustav Leonhardt. Foi aprovado ontem o projeto que cria a Política Nacional de Minerais Críticos e Estratégicos, a PNMCE. A proposta estabelece uma política nacional para o setor com um crédito tributário de R$5 bilhões para incentivar o processamento de minérios no Brasil e fundo garantidor para estimular projetos. Esses minerais são essenciais para a economia global, podendo ser utilizados em processos como transição energética e mobilidade de baixo carbono. O plano também permite que a União crie um fundo no limite de R$2 bilhões, no qual participará de cotista. Agora, o texto segue para o Senado e, caso seja aprovado, ainda precisa ser sancionado pelo presidente Lula. 8h44, música e notícia agora com Keith Jarrett, sonata para violino e piano, terceiro movimento dança, com Michele Makarski violino e o próprio Keith Jarrett ao piano.

De Keith Jarrett ouvimos Sonata para violino e piano com ele ao piano e Michele Makarsky, violino. Nesta quinta-feira, a Polícia Federal deflagrou nova fase da Operação Compliance Zero, que investiga fraudes financeiras ligadas ao Banco Master. Um dos alvos é o senador Ciro Nogueira, presidente do Partido Progressistas, e a Polícia Federal cumpre mandados de busca e apreensão em endereços do político em Brasília e no Piauí. O órgão também cumpre um mandato de prisão temporária para Felipe Cansado Vorcaro, primo de Daniel Vorcaro. Ele foi preso nesta manhã, em Minas Gerais, após autorização do ministro André Mendonça, relator do caso no Supremo Tribunal Federal. Felipe também teve bloqueio de bens, direitos e valores estimados em 18 milhões de reais.

8h48, música e notícias. Agora uma composição de Edvard Grieg. Melodias Elegia Casópolis 34, número 2, A Última Primavera, com Sinfônica Nacional Estoniana, regida por Paavo Järvi.

Ouvimos de Edvard Grieg das Melodias Elegíacas, Opus 34, a número 2, A Última Primavera, com Sinfônica Nacional Estoniana e regência de Paavo Järvi. 8:54. Aran Khachaturian, valsa da Suite Masquerade, com Sinfônica Estatal de São Petersburgo e regência de Dmitri Yablonsky.

Ouvimos Jalan Khachaturian, valsa da suíte Masquerade com Orquestra Sinfônica Estatal de São Petersburgo e regência de Dmitri Yablonsky. São 8h58, já sabem, vamos a um rápido intervalo, mas já voltamos.

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6: Nove em ponto em São Paulo, quinta-feira, dia 7 de maio de 2026. Você acompanha música e notícias pela Rádio Cultura FM, pelo site culturafm.com.br e também pelo nosso aplicativo Cultura Play ou então pelo radinho de pilha que você tem aí na sua casa. Vamos seguir com Félix Mendelssohn, Capricho Brilhante para Piano e Orquestra em Si Menor, Opus 22. Cyprien Katsari ao piano, Orquestra do Gewandhaus de Leipzig e Regência de Kurt Masur.

Ouvimos aqui no Música e Notícias uma composição de Felix Mendelssohn, Capricho Brilhante para Piano e Orquestra em Si Menor, Opus 22. Cyprien Katsari ao piano, Orquestra do Gewandhaus de Leipzig e regência de Kurt Masur. Nesta quinta-feira, o Papa Leão XIV recebe Marco Rubio, secretário de Estado de Donald Trump, num primeiro encontro entre o pontífice e um integrante do governo norte-americano. Eles se reúnem no Palácio Apostólico do Vaticano em meio a uma crise diplomática causada pelos ataques de Trump ao líder da Igreja Católica. Novas declarações do presidente americano afirmam que Leão XIV estaria colocando muitos católicos e muitas pessoas em perigo. E o encontro de hoje tem como objetivo reconciliar os laços. O republicano insinua que o pontífice é favorável a um possível arsenal nuclear para Teherã, capital do Irã. Em resposta, sem citar o americano, Leão XIV declarou que a Igreja Católica se manifesta contra armas nucleares há anos e reforçou que a missão da Igreja é pregar a paz. Rubio permanece na Itália até amanhã para se reunir também com a primeira-ministra italiana Giorgia Meloni e com o secretário de Estado do Vaticano, cardeal Pietro Parolin. 9:12, Música e Notícias pela Rádio Cultura FM de São Paulo. Heitor Villa-Lobos, prelúdio número 5 para violão em Ré maior, W419, com Fábio Zanon, violão.

Ouvimos Villa-Lobos Prelúdio número 5 para violão em Ré maior W419 com Fábio Zanon ao violão. Segundo o Tribunal de Contas da União, o governo de São Paulo contrariou a Lei de Diretrizes Orçamentárias e enviou recursos ganhos por emendas PIX para contas bancárias da gestão estadual. Os valores devem permanecer em conta específica para cada emenda, como diz a regra. Mas, nos dois primeiros anos do mandato de Tarcísio de Freitas, não foi o que aconteceu em nenhuma transferência destinada ao Estado. Entre 2023 e 2024, em todas as 25 transações, os valores foram transferidos a uma conta veiculada à Secretaria da Fazenda de São Paulo. E os parlamentares enviaram, por emenda PIX, cerca de R$ 73 milhões ao governo paulista. No ano retrasado, uma emenda de R$ 2 milhões enviada pela ex-deputada Carla Zambelli, do PL, foi questionada pelo TCU, mas a gestão de São Paulo devolveu o recurso a uma conta específica após comprovar que ainda tinha a posse. São 9h17, música e notícias pela Rádio Cultura FM. Josef Yala, concertante para clarinete e corda inglesa em si bemol maior, terceiro movimento rondó alegro, com Jost Heckel, clarinete, Paul van der Linden, corda inglês, concerto 91, regência Ricardo Canji.

Você ouviu de Joseph Yala, concertante para clarinete e corda inglesa em si bemol maior, com Jost Haeckel clarinete, Paul van der Linden em corda inglês, concerto 91 e regência de Ricardo Canji. 9h24, vamos a um rápido intervalo. Até já.

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3: Já estamos de volta pela Rádio Cultura FM com Música e Notícias nesta quinta-feira, dia 7 de maio de 2026. Eu e você, das 8 às 10 da manhã diariamente, em 103,3. Vamos ouvir de Joseph Haydn, Sinfonia número 48 em Dó Maior, Hoboken 148. Maria Tereza, primeiro movimento alegro, com Orquestra de Câmara Inglesa, Regência, Daniel Barenboim.

Ouvimos Joseph Haydn, Sinfonia número 48, em Dó Maior, Hoboken 1:48, Maria Tereza, primeiro movimento alegro, com Orquestra de Câmara Inglesa e regência de Daniel Barenboim. O presidente Lula se encontra hoje com o líder americano Donald Trump na Casa Branca após meses de negociações diplomáticas. Prevista para logo depois do meio-dia, horário de Brasília, a reunião é classificada como visita de trabalho e deve se concentrar em negociações bilaterais e conversas reservadas. Ao que tudo indica, os políticos devem discutir sobre parcerias estratégicas em minerais críticos e terras raras, o combate ao crime organizado, a eliminação das tarifas e investigações sobre o PIX. Essa é a segunda vez que Lula e Trump se encontram formalmente para uma reunião bilateral. O primeiro encontro aconteceu em outubro do ano passado, na Malásia, e desde então, o contato entre eles tem sido por telefonemas e declarações públicas. 9:39, Música e Notícias, Cultura FM. Beethoven, Quinteto para Piano e Sopros em Mi Bemol Maior, Opus 16. Segundo movimento Andante Cantabile, André Previn ao piano e solistas de sopro de Viena.

Ouvimos de Beethoven o Andante Cantabile do Quinteto para piano e sopros em Mi bemol maior, opus 16, com André Prévin ao piano e solistas de sopro de Viena. Na manhã de hoje, o ministro Alexandre de Moraes voltou a manter a prisão do deputado estadual Tiago Rangel do Avante. Rangel foi preso pela Polícia Federal no Rio de Janeiro na última terça-feira, na quarta fase da Operação Unha e Carne, que investiga fraudes na Secretaria de Educação do Rio, e também prendeu o ex-presidente da Alerge, Rodrigo Bacelar. O caso passa pela análise da primeira turma da Suprema Corte e aguarda pelos votos de Flávio Dino, presidente do colegiado, Carmen Lúcia e Cristiano Zanin, que tem até às 7 da noite de hoje para votar. Rangel é empresário no ramo varejista e já havia sido alvo da PF em 2024, enquadrado na Operação Postos de Midas. Ele foi eleito deputado estadual do Rio de Janeiro em 2022 pelo Avante. São 9h47, música e notícias com Wim Mertens. Fand ganz unten, com o próprio Wim Mertens ao piano.

Ouvimos Yvonne Mertens com ele ao piano, Von ganz unten. O número de transplantes no Brasil cresceu 21% em 3 anos e bate recorde histórico em 2025. 86% dos transplantes realizados no Brasil são financiados pelo Sistema Único de Saúde, o SUS, que assegura o acesso gratuito. No ano passado, o Ministério da Saúde destinou R$1,5 bilhão para o Sistema Nacional de Transplantes, representando um aumento de 37% em relação a 2022. 9:51 para encerrar, Djavan, Fato Consumado, ao violão Zé Paulo Becker.

Ouvimos de Djavan Fato Consumado com Zé Paulo Becker ao violão. Ah, que pena, terminou agora o Música e Notícias dessa quinta-feira, 7 de maio de 2026, com seleção musical de Adriana Braga, redação Isabela Gonçalves, trabalhos técnicos, obrigado Rafael Bueno, apresentação comigo Fernando Uzeda, e volto amanhã às 7 em ponto com Desperte com os Clássicos, contando já com a sua audiência irretocável e fundamental. Muito obrigado por mais uma manhã juntos. Depois do intervalo, Madeleine Alves e Estação Cultura, divirtam-se com ela. Eu volto amanhã. Bom dia para vocês, até lá.

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1: Olá, amigos. Um ouvinte enviou esta mensagem. Vi um instrumento a mim completamente desconhecido, tocado por uma manivela. Que instrumento poderia ser este? Caro ouvinte, você não me dá muitos detalhes, então vamos especular um pouco. Existem três tipos de instrumentos musicais que utilizam manivela: os realejos, as caixas de música e as violas de roda. Na verdade, só as violas de roda podem ser consideradas instrumentos reais, visto que realejos e caixas de música não propiciam qualquer intervenção interpretativa ou artística por parte do executante. Eles apenas giram a manivela e pronto. A música, que já está pré-registrada lá dentro do instrumento, começa a soar. No realejo, o som é produzido por pequenos foles e tubos, como em um órgão. Já nas caixas de música, ele é produzido por lâminas de metal. E agora vamos para a viola de roda. É um instrumento de cordas friccionadas como violino, mas que não usa um arco para fazer as cordas vibrarem, e sim uma roda que fica em contato com elas. O executante gira essa roda com uma manivela e pode fazê-lo de diversas maneiras, interferindo na produção do som. E com a outra mão, ele dedilha as notas, pressionando um pequeno teclado, cujas teclas atuam sobre as cordas.

0: A viola de roda é usada principalmente na música folclórica de vários países, como França, Espanha, Hungria e países eslavos. É um instrumento muito antigo e vem sendo usado constantemente desde a Idade Média. Durante o século XVIII, porém, ela recebeu a atenção de compositores sofisticados, como o francês Nicolas Chédeville. Em 1737, este compositor publicou uma coleção de peças de sua autoria, incluindo obras para viola de roda. Só que ele as publicou intencionalmente em nome de Vivaldi, para tentar vender mais. Não sabemos se o próprio Vivaldi chegou a descobrir a fraude. É isso aí, espero ter respondido. Um grande abraço e até o próximo programa.
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3: Olá, ouvinte. Bom dia para você. Seja bem-vindo ao Estação Cultura desta quinta-feira, dia 7 de maio. Eu sou Madeleine Alves. Nós seguimos juntos até meio-dia com os trabalhos técnicos do Rafael Bueno. Manhã de sol e céu claro, temperatura 24 graus aqui na Água Branca. A seleção musical de hoje começa com o primeiro movimento, Vivace, do concerto número 2 para oboé em si bemol maior, HWV 302A, de Handel.

Nós ouvimos com a Sinfonia da Cidade de Londres, sob regência de Nicholas Ward, Anthony Camden ao oboé, o primeiro movimento, Vivace, do concerto número 2 para oboé em si bemol maior, HWV 302A, de Georg Friedrich Händel. 10:03, vamos a alguns destaques desta primeira hora do programa de hoje. A Brasil Jazz Sinfônica transforma clássicos do rock em um concerto com formação de cordas no palco do Blue Note. Quem detalha o repertório daqui a pouco é Letícia Andrade, espala da orquestra. O CD da semana, por João Marcos Coelho, é o álbum Circadien, do trio Les Airs Blues. Chega hoje aos cinemas brasileiros o longa-metragem francês Nino, de sexta a segunda. Primeira ficção dirigida por Pauline Loquet e vencedor de 2 prêmios César. A Orquestra Sinfônica Municipal apresenta 2 sessões do concerto Ecos de Berio, sob regência do maestro Vimbayo Kaziboni, do Zimbábue. Na sequência, vamos ouvir Dona Ivone Lara e Jorge Aragão, a composição Enredo do Meu Samba, com o Dedo de Moça.

Nós ouvimos com o dedo de moça Enredo do Meu Samba, de Dona Ivone Lara e Jorge Aragão. O francês Nino, de sexta a segunda, primeira ficção dirigida por Pauline Loquez, é o destaque entre as estreias de cinema do Estação Cultura de hoje. O drama acompanha Nino, um jovem que descobre que está com câncer durante um exame de rotina. O enredo se passa no fim de semana anterior ao início do tratamento, um momento em que ele assimila a notícia e procura uma forma de contar para a família. Ao longo da trama, o jovem reflete sobre as relações humanas e a fragilidade da vida. Nino, de sexta a segunda, rendeu ao canadense Théodore Pellerin o prêmio César, considerado a primeira honraria do cinema francês de melhor ator revelação. Além dessa categoria, o longa levou como melhor primeiro filme para Pauline Loquez e a produtora Sandra da Fonseca. Em São Paulo, as sessões do filme francês, hoje, na Reserva Cultural e no Espaço Petrobras de Cinema. Consulte a exibição mais próxima em ingressos.com. Agora são 10 horas e 10 minutos. Vamos ouvir Yeno Yendo ao piano. Vamos ouvir o segundo movimento, Andante, da sonata número 10 em Dó Maior, de Joseph Haydn.

Nós ouvimos com Ieno Yendo ao piano o segundo movimento, Andante, da sonata número 10 em Dó Maior, Hoboken 16:1, de Joseph Haydn. Agora 10 horas e 14 minutos, seguimos ouvindo o terceiro movimento, Allegretto Gracioso, da sinfonia número 2 em Ré menor, opus 73, de Johannes Brahms, com a Orquestra Revolucionária e Romântica.

Nós ouvimos a Sinfonia número 2 em Ré menor, opus 73, terceiro movimento, Allegretto Gracioso de Johannes Brahms, orquestra revolucionária e romântica, sob regência de John Elliott Gardner. O Teatro Municipal recebe amanhã e sábado o concerto Ecos de Bério, da Orquestra Sinfônica Municipal, sob regência do maestro Vimbai Kasibone. Nascido no Zimbábue, Kasibone já comandou grandes formações em diferentes palcos, como a Filarmônica de Berlim e o Carnegie Hall. Em 2024, ele ganhou o Dixon Conductors Award, o mais antigo prêmio para regentes da música contemporânea americana. No programa desta semana, se destaca a Sinfonia do italiano Luciano Berio, obra do século XX, que mistura vozes amplificadas e textos filosóficos. Estão previstas também obras de Mahler, George Lewis, entre outros. Os solistas são as sopranos Gabriela Geluda e Manuela Freua, as contraltos Laiana Oliveira e Elo Junqueira, o tenor Marcos Loureiro e os baixos Isaac Oliveira e Marcelo Ferreira. As apresentações acontecem na sala de espetáculos do Municipal, nesta sexta-feira às 8 da noite e no sábado às 5 horas da tarde. Ingressos na plataforma Inti. 10 horas e 21 minutos. Seguimos ouvindo o Quarteto Erato, o primeiro movimento, Tempo Justo, do Quarteto de Cordas número 3 em Sol Menor, de Maddalena Laura Lombardini Simen.

Com o Quarteto Erato, ouvimos o primeiro movimento, Tempo Justo, do Quarteto de Cordas número 13 em Sol Menor, de Maddalena Lombardini Sirmen. 10 horas e 28 minutos, nós vamos fazer um rápido intervalo agora e já voltamos.

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0: 10 horas e 30 minutos, voltamos com a Sinfonia Razumovsky. Vamos ouvir Dança da Cigana, da ópera Henrique VIII, de Camille Saint-Saëns.

0: Nós ouvimos com a Sinfonia Razumovsky, sob regência de Andrew Moguilia, Dança da Cigana, da ópera Henrique VIII, de Camille Saint-Saëns. 10 horas 32 minutos.
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Adele Legrand, Pauline Oreng e Solène Baudet, as três instrumentistas belgas, uniram-se para formar em Bruxelas o trio Les Heures Bleues, As Horas Azuis. Uma formação diferente, original. Flauta, acordeon e violoncelo, que estreia com este álbum super interessante Circadien, literalmente ao longo de um dia. Um itinerário que elas chamam de, aspas, uma viagem sonora de um dia, da noite profunda ao crepúsculo, fecha aspas. O diferencial da empreitada é que elas constroem duas camadas de criações musicais retratando um dia inteiro, da madrugada até o crepúsculo do final do dia. O texto do encarte do recém-lançado álbum, que é o CD desta semana na Cultura FM, fala em, aspas, um verdadeiro afresco musical inspirado no ciclo solar, Circadien, convidando o ouvinte a uma jornada sonora que espelha o ritmo da luz. Da escuridão pacífica da noite profunda à suavidade nascente da aurora, do brilho intenso do zênite ao calor envolvente da hora dourada, e finalmente às sombras mutáveis do crepúsculo. Cada fase do dia encontra aqui sua ressonância musical. Seria um álbum convencional de música barroca italiana, porque gira em torno do Opus 1, famoso, de Tommaso Albinoni, compositor veneziano que viveu muito para os padrões da época, 80 anos, entre 1671 e 1751, e faz de seu Opus 1 as 12 sonatas A3 para dois violinos e cello e baixo contínuo o seu material de inspiração para uma viagem englobando música contemporânea. Estas 12 sonatas A3 são de 1694. A sacada destas instrumentistas inteligentes foi escolher quatro destas sonatas como eixo deste ciclo de um dia, dialogando com obras encomendadas a compositores contemporâneos, baseadas na correspondência entre luz e sombra. Para ancorar essa jornada de um dia em nosso presente, cinco compositores contemporâneos foram convidados a criar obras baseadas na correspondência entre luz e a sonata que mais os inspiraram. São eles Virginie Tassé, Max Charroux, Patrick Leterme, Jimmy Bonesso e Mouridin Dourouglou. As sonatas escolhidas pelo trio foram a primeira, sexta, sétima e oitava. O que mais surpreende, um pouco por causa da instrumentação original, é claro, flauta transversal, acordeon e cello, mas surpreende também a sensação de continuidade que propicia, por exemplo, a audição de Noite Profunda, primeira gravação mundial aqui de Virginie Tassé, com o allegro inicial da sonata número 1 em ré menor de Albinoni. Agora, a título de degustação, você ouve as faixas 5 a 9. Primeiro, a obra encomendada ao compositor belga Max Charroux, L'Aube, O Alvorecer. E na sequência, a sonata número 6 em Lá menor de Albinoni, que é estruturada em dois pares de movimentos grave e allegro.

0: Você ouviu com o trio Les Airs Bleus, com Adele Legrand à flauta, Pauline Orain ao acordeon e Solène Baudet ao violoncelo, L'Alba, o alvorecer do compositor belga contemporâneo Max Charroux, e a sonata número 6 em Lá menor, opus 1, de Tommaso Albinoni, na íntegra, com dois pares de movimentos grave allegro. No portal da rádio, vocês podem ouvir as quatro sonatas de Albinoni e as cinco peças contemporâneas encomendadas por este belo trio Les Airs Bleus, de flauta, acordeon e violoncelo.
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2: Agora são 10 horas e 46 minutos, na sequência do Estação Cultura, aquele chorinho do Luiz Gonzaga com Lulinha Alencar ao acordeon.

Nós ouvimos com Lulinha Alencar, ao acordeon, aquele chorinho de Luiz Gonzaga. A versão do grupo Cena 4 para o clássico Noite de Reis, de Shakespeare, será apresentada em sessão única amanhã no Teatro Sérgio Cardoso. Com direção de Ronaldo Marim e Zeza Freitas, a peça acompanha a história de Viola, jovem sobrevivente de um naufrágio que acredita ter perdido o irmão. Ela decide se disfarçar de homem, gerando uma série de encontros e desencontros. A versão nacional une o texto tradicional à estética visual e musical brasileiras. Os figurinos buscam inspiração na celebração folclórica da Folia de Reis e a trilha sonora mescla ritmos do imaginário popular. A apresentação única é nesta sexta, às 18h30, na rua Rui Barbosa, 153, Bela Vista. Os ingressos estão à venda na plataforma Simpla. 10h51, seguimos com o trio de cordas Mozart. De Mozart, o segundo movimento, tempo de minueto, do quarteto para flauta e cordas em sol maior.

Nós ouvimos Brejeiro de Ernesto Nazaré com Paulo Sérgio Santos ao clarinete e grupo. São 10 horas e 58 minutos. O Parlamento Europeu e os Estados-membros da União Europeia fecharam na manhã de hoje um acordo para banir o uso de inteligência artificial que gera imagens sexuais falsas. A medida prevê punições para ferramentas que permitam a criação de fotos íntimas sem consentimento. A decisão foi tomada após um recurso do Grok, assistente de IA de uma empresa fundada por Elon Musk, provocar escândalo em alguns países e abrir investigação na União. A função permite a geração de imagens hiperrealistas de adultos e crianças nus, a partir de fotos reais, sem consentimento. Agora, a nova regra passa a valer a partir de dezembro e os serviços de inteligência artificial deverão adotar medidas de segurança que impeçam a produção desse tipo de conteúdo. A Polícia Federal apontou o senador Ciro Nogueira como destinatário central

central das vantagens indevidas de Daniel Vorcaro. O político foi preso na manhã de hoje, durante a quinta fase da Operação Compliance Zero, que investiga fraudes financeiras ligadas ao Banco Master. Algumas das vantagens apontadas pela investigação são pagamentos mensais, pagamento de despesas pessoais, uso de bens de alto valor e recebimento de dinheiro em espécie. A Polícia Federal aponta também que Ciro Nogueira recebeu um envelope de Vorcaro com o texto de uma emenda que beneficia o Banco Master. Em nota, a defesa do senador afirma que repudia qualquer ilação de ilicitude sobre suas condutas. Outras notícias em uma hora.

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4: 11 horas e 2 minutos, já voltamos e vamos ouvir a Orquestra de Cleveland, minueto da suíte número 1, L'Arlésienne, de Georges Bizet.

Nós ouvimos com a Orquestra de Cleveland, sob regência de Lauren Mazel, Minueto, da suíte número 1, L'Arlésienne, de Georges Bizet. 11 horas e 5 minutos, vamos a alguns dos destaques desta segunda e última hora do programa de hoje. A Orquestra Jovem Tom Jobim destaca a diversidade do violão brasileiro em concertos no Teatro São Pedro. A Brasil Jazz Sinfônica transforma clássicos do rock em um concerto com formação de cordas, no palco do Blue Note. Quem detalha o repertório daqui a pouco é Letícia Andrade, Spala da orquestra. Os trabalhos desenvolvidos por mulheres nas artes visuais e na arquitetura tematizam novos cursos do MASP, que estão com inscrições abertas. E ainda a agenda do Estação Cultura. 11 horas e 6 minutos. Vamos ouvir Nostalgia, da trilha sonora do filme Cinema Paradiso, de Ennio Morricone.

0: Ouvimos Nostalgia, da trilha sonora do filme Cinema Paradiso, de 1988. Yo-Yo Ma, violoncelo, London Sinfonieta, Ennio Morricone, composição e regência. A Brasil Jazz Sinfônica transforma clássicos do rock em um concerto de cordas, neste sábado, no palco do Blue Note. Sob regência do maestro Luiz Gustavo Petri, a orquestra apresenta um repertório que atravessa fronteiras musicais ao revisitar clássicos do rock internacional. A espala da Brasil Jazz Sinfônica, Letícia Andrade, fala agora sobre a formação para o concerto, exclusivamente cordas.
1: A formação da orquestra será composta somente do grupo das cordas, que é uma formação bem tradicional na música erudita, mas que também se adapta muito bem a outros estilos, por isso que ela está entre as formações tradicionais da Brasil Jazz Sinfônica. Ela é formada por naipes, diferentes naipes compostos de dois grupos de violinos, um grupo de violas, um grupo de violoncelos e um grupo de contrabaixos. Como os timbres desses instrumentos são bem parecidos, os arranjos escritos para cordas têm um caráter bem homogêneo em termos de sonoridade.
0: Sucessos de Pink Floyd, Led Zeppelin, Guns N' Roses, Nirvana, Metallica, Deep Purple e Linkin Park ganham versões orquestrais sem bateria, guitarra, baixo, teclados ou vocais. Letícia Andrade conta mais detalhes.
1: Para a gente da orquestra, tocar o repertório de rock na formação de cordas é muito prazeroso, a gente se diverte muito, mas ao mesmo tempo também é bem desafiador. O primeiro desafio está em passar essas músicas que antes foram escritas para as bandas para essa sonoridade de cordas. Então são feitos arranjos que vão adaptar toda a sonoridade antes composta pela bateria, guitarra, baixo elétrico, para esses instrumentos agora de cordas, violinos, violoncelos, violas. Então, as sessões rítmicas têm que ser adaptadas, os solos têm que ser adaptados. Esses arranjos do concerto do dia 9 foram feitos pelo nosso diretor e maestro Luiz Gustavo Petri. Outra questão que precisa ser estudada e planejada são os solos, que antes eram feitos pelas guitarras, principalmente. Agora eles vão se distribuir entre os instrumentos do naipe, às vezes entre o grupo inteiro do naipe, às vezes um músico solista, né? Seja de violino, viola, violoncelo, contrabaixo. Além disso, também, no concerto, eu vou ter alguns solos que eu vou tocar violino elétrico. Então, também tenho meus próprios desafios, que é me acostumar com a mudança dos dois instrumentos durante a música, né? Sair do violino acústico pro elétrico. E também me acostumar em acionar os pedais de efeito, para também trazer um pouquinho da sonoridade de uma guitarra elétrica. Usando o violino elétrico, a gente consegue essa aproximação.
0: Lembrando, então, a Brasil Jazz Sinfônica sobe ao palco do Blue Note neste sábado às 8 horas da noite. E se você, assim como o Amaury Santos, nosso operador de áudio, que gostou, se você gostou também e quer ir ao concerto, que tal tentar um ingresso? É só entrar em contato com a produção do programa e responder qual a formação da orquestra para interpretar clássicos do rock. Escreva no WhatsApp 11 97 373 7229, repetindo 11 97 373 7229. A pergunta: qual a formação da orquestra para interpretar clássicos do rock? Os vencedores serão comunicados diretamente pela nossa produção. Boa sorte. 11 horas e 15 minutos, seguimos com a composição de Joaquim Rodrigo, Dança de las Hachas, do Concerto para Violão e Pequena Orquestra, Fantasia para um Cavalheiro, com a Orquestra de Câmara da RCA Victor.

Ouvimos com a Orquestra de Câmara da RCA Victor, Julian Breen ao violão, Léo Brauer, regência, o terceiro movimento, Dança de las Hachas, do Concerto para Violão e Pequena Orquestra, Fantasia para um Cavalheiro, de Joaquim Rodrigo. Às 11 horas e 17 minutos, João Carlos Martins ao piano. Prelúdio e Fuga número 1 em Dó maior. O primeiro movimento, prelúdio, BWV 846, do Cravo Bem Temperado, de Johann Sebastian Bach.

Ouvimos com João Carlos Martins ao piano, prelúdio BWV 846, prelúdio e fuga de O Cravo Bem Temperado, de Johann Sebastian Bach. Estão abertas as inscrições para novos cursos online do MASP, todos focados na atuação e na visibilidade das mulheres nas artes visuais e na arquitetura, abrangendo desde o século XVII até as produções contemporâneas, as quatro formações propõem uma revisão da história da arte, abordando as obras e os desafios vividos por criadoras do acervo do museu. Entre elas estão Tarsila do Amaral, Anita Malfatti, Lígia Clark, entre outros. Entre outras, nos encontros, será investigado ainda o papel de arquitetas, urbanistas e designers que ajudaram a transformar as cidades do chamado Sul Global. As aulas ao vivo acontecem entre este mês de maio e agosto, mas as gravações ficam disponíveis para os alunos por 30 dias. Professores da rede pública contam com bolsas de estudos e descontos. Acesse detalhes em bilheteria.masp.org.br. Ainda dá tempo de concorrer a um par de ingressos para a apresentação da Brasil Jazz Sinfônica no Blue Note, neste sábado às 8 horas da noite. Se você quiser ir ao concerto, basta entrar em contato com a produção do nosso programa e responder qual a formação da orquestra para interpretar clássicos do rock. Escreva já no WhatsApp 97373-7229. Os vencedores serão comunicados diretamente pela nossa produção. 11 horas e 23 minutos. Na sequência, vamos ouvir da ópera Tancredi, a abertura, de Rossini, com a Orquestra de Câmara Orfeus.

Nós ouvimos com a Orquestra de Câmara Orfeus a abertura da ópera Tancredi, de Gioachino Rossini. 11 horas e 30 minutos, um rápido intervalo e já voltamos.

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3: 11 horas 32 minutos, já estamos de volta. Vamos ouvir Ludovico Einaudi ao piano, Laissez moi en paix, composição do próprio Ludovico Einaudi.

Ouvimos com o Ludovico Einaudi ao piano dele, Laissez-moi en paix. 11 horas e 36 minutos. Na sequência, Courante, das peças para dois alaúdes de William Leaves.

Ouvimos Corran das peças para dois alaúdes de William Lewis com Jacob Herrigman e Davi Miller alaúdes. A riqueza do violão brasileiro ganha protagonismo em concertos da Orquestra Jovem Tom Jobim neste fim de semana no Teatro São Pedro. Com regência de Nelson Aires e Thiago Costa, o programa Violões do Brasil passeia por ritmos populares do choro à valsa, homenageando nomes como Baden Powell, Dilermando Reis e Ginga. A apresentação conta com a participação especial dos violonistas Ana Clara Guerra e Alessandro Penese, que também assinam parte das composições do repertório. Os concertos acontecem neste sábado às 8 da noite, domingo às 11 da manhã. A sessão deste sábado será transmitida ao vivo pelo canal da Emesp Tom Jobim no YouTube. Os ingressos, a partir de R$ 26,00, estão disponíveis em teatrosaopedro.binti.com. O Teatro São Pedro, você sabe, thbinti.com. 11 horas e 40 minutos. Na sequência, vamos ouvir André Memari ao piano, Hamilton de Holanda, bandolim.

Ouvimos com André Memari ao piano, Hamilton de Holanda ao bandolim, deles Gismonte Pascoal, Festa. 11h45, seguimos ouvindo Por Que Somos Iguais, de Durval Ferreira e Pedro Camargo.

Nós ouvimos com Bebeto Castilho, flauta e contrabaixo, Laércio de Freitas, piano, Ivo Caldas, a bateria, Porque Somos Iguais, de Durval Ferreira e Pedro Camargo. 11h49, vamos agora à nossa agenda cultural. O Museu da Imagem e do Som exibiu hoje, às 7 da noite, o documentário Janes, Amores de Carnaval, Memórias de Rick Ferreira e Convidados. O evento dialoga com a exposição Janes, em cartaz no espaço. Ao fim da exibição, a equipe que produziu o filme se reúne para um bate-papo com o público. O trio Guanabarino se apresenta gratuitamente no Sesc Santo Amaro, nesta sexta, às 7 da noite, com Felipe Rosa no bandolim, JJ Simões no trompete, Igor Lazier no violão. O grupo reúne composições autorais e obras de nomes centrais do choro e da música popular brasileira no repertório. O Teatro B32 recebe o projeto Crianceiras, sábado, às 4 da tarde. No palco, versos de Mário Quintana viram música, em uma mistura de teatro, show e imaginação. A narrativa acompanha um personagem que é atravessado pela chegada da arte, das cores e da primavera, em meio a uma reflexão sobre as mudanças que acontecem no mundo. A 14ª edição da mostra gratuita Novíssimo Cinema Brasileiro, do Sinusp. Fica em cartaz até o próximo domingo. Na programação estão filmes que representam diferentes gêneros e formas de produzir cinema no Brasil, com sessões de clássicos como São Paulo, Sociedade Anônima e o mais atual, O Agente Secreto, indicado ao Oscar 2026. 11h51, encerrando o programa de hoje, E Soliste Venite, o primeiro movimento do Concerto para Violino em Lá Maior, D96, de Giuseppe Tartini.

0: Encerrando o programa de hoje, ouvimos com Isso Liszt Venite o primeiro movimento, Allegro, do Concerto para Violino em Lá Maior, D96, de Giuseppe Tartini. Estação Cultura teve trabalhos técnicos de Rafael Bueno e Amaury Santos. Na equipe de jornalismo estava a Isabela Gonçalves. Seleção musical do Chico Carvalho, apoio de produção de Giovana Chaves e Sandra Vasconcelos. Hoje, a apresentação foi minha, eu sou Madeleine Alves. Muito obrigada por sua companhia. Até amanhã, às 10.
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0: 11h57.
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0: A Receita Federal, Polícia Federal e Ministério Público Federal deflagraram hoje duas operações para desmontar um esquema milionário de fraude tributária baseado no uso de créditos fiscais fraudulentos, conhecidos como títulos podres, para compensar tributos federais. Segundo os órgãos, o prejuízo estimado aos cofres públicos chega a 770 milhões de reais. As investigações apontam que a organização criminosa atuava por meio de consultorias tributárias, escritórios de advocacia e empresas de fachada que ofereciam supostas soluções para a redução ou quitação de tributos. O grupo também teria contado com a participação de servidores públicos para viabilizar o esquema. Ao todo, estão sendo cumpridos 79 mandados judiciais em 17 cidades de 5 estados: Minas Gerais, São Paulo, Rio de Janeiro, Espírito Santo e Maranhão. 3 pessoas retiradas do navio de cruzeiro MV Ondius foram hospitalizadas na Europa, enquanto casos suspeitos de antivírus ligados à embarcação foram registrados em ao menos 5 países. O navio tem previsão de atracar em Tenerife, nas Ilhas Canárias, no domingo. Um paciente foi internado em um centro médico universitário em Leiden, nos Países Baixos, e outro no Hospital Universitário de Düsseldorf, na Alemanha. O último pousou em Amsterdã na manhã de hoje. Segundo Anne Lindstrand, representante da OMS em Cabo Verde, os 3 estão em condições estáveis e um deles é assintomático. Outras informações ao longo do dia e às 6 da tarde no De Volta para Casa.
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1: Olá, estamos iniciando mais um concerto do meio-dia pela Cultura FM. Vamos ouvir inicialmente de Giacomo Puccini o minueto número 1, tendo Ricardo Chailly conduzindo a Sinfônica da Rádio de Berlim.

Ouvimos Minueto número 1 de Puccini, com Ricardo Chailly conduzindo a Sinfônica da Rádio de Berlim. Agora de Carl Maria von Weber, Concerto número 1 para clarinete e orquestra em Fá menor, opus 73. Os movimentos são Allegro, Adagio ma non troppo, Rondò Allegretto. Ao clarinete, Benny Goodman, Sinfônica de Chicago, Jean Martinon, regente.

De Carl Maria von Weber, ouvimos o concerto para clarinete e orquestra em Fá menor, opus 73. Benny Goodman ao clarinete, Sinfônica de Chicago, tendo Jean Martinon como regente. Beethoven, Sinfonia número 4 em Si bemol maior, opus 60. Movimentos Adagio Allegro vivace, Adagio Allegro vivace, Allegro ma non troppo. Orquestra do Gewandhaus de Leipzig, regente Ricardo Chailly.

0: Ouvimos de Beethoven a Sinfonia número 4 em Si bemol maior, opus 60, com Ricardo Chailly regendo a orquestra do Gewandhaus de Leipzig. E assim colocamos um ponto final em mais este concerto do meio-dia. Produção Bruno Lombisani, trabalhos técnicos Altair Borges. E muito obrigado por sua atenção a você que nos acompanhou.
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Olá, ouvintes, sejam bem-vindos ao nosso programa. Hoje, obras para flauta e piano de Gabriel Fauré, Sergei Prokofiev e César Franck. Começamos com a Fantasia para flauta e piano em Dó maior, opus 79 de Fauré, na interpretação de Michel Debost na flauta e Jean-Philippe Collard ao piano.

Ouvimos a Fantasia para flauta e piano em Dó maior, opus 79 de Gabriel Fauré, com Michel Debost e Jean-Philippe Collard. Na sequência, a sonata para flauta e piano em Ré maior, opus 94 de Prokofiev, com Emmanuel Pahud e Stephen Bishop Kovacevic. Quatro movimentos: moderato, scherzo, andante e allegro com brio.

Ouvimos os quatro movimentos da Sonata para flauta e piano em Ré maior, opus 94 de Prokofiev, com Emmanuel Pahud e Stephen Bishop Kovacevich. E agora ouviremos a Sonata em Lá maior, FWV 8 de César Franck, em arranjo para flauta e piano. Movimentos Allegretto ben moderato, Allegro, Recitativo fantasia, ben moderato e Allegretto poco mosso. Aurel Nicolet na flauta, Boris Berman ao piano.

Com Aurèle Nicolet e Boris Berman, ouvimos a sonata em Lá Maior FWV 8 de César Franck, em arranjo para flauta e piano. E assim encerramos nossa programação de hoje, que trouxe obras de Fauré, Prokofiev e César Franck. Este programa teve seleção musical de Sofia Razel, trabalhos técnicos de Sibelius de Toledo e Amaury Santos, gravação e montagem de Carlos Lima.

0: Em São Paulo, 1h59.
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0: A primeira turma do STF formou maioria para impedir que a Assembleia Legislativa do Rio de Janeiro decida sobre a soltura do deputado Thiago Rangel. Votaram nesse sentido os ministros Alexandre de Moraes, Flávio Dino e Cristiano Zanin. Neste momento, somente a ministra Carmen Lúcia ainda não votou. O julgamento ocorre em sessão virtual e segue aberto até às 19h. E o presidente da Câmara dos Deputados, Hugo Mota, disse hoje que vê um ambiente muito favorável para o fim da jornada 6x1. Em audiência pública na Paraíba, ele afirmou que a proposta pode ter ampla convergência e até unanimidade na casa. Mota declarou ainda que a expectativa é de que o projeto seja votado em plenário ainda em maio. Israel disse hoje que matou um comandante da força de elite Radwan do Hezbollah em um ataque aéreo em Beirute. Este é o primeiro ataque israelense à capital do Líbano desde o cessar-fogo acordado no mês passado. Os militares de Tel Aviv afirmaram que Ahmed Ali Balut foi morto quando Israel atacou os subúrbios ao sul da cidade. Não houve confirmação por parte do Hezbollah. Mais informações você acompanha em uma hora.
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Olá, ouvintes. Boa tarde. A ópera Lady Macbeth do distrito de Mtsensky de Dmitri Shostakovich foi estreada em 1932, mas um ano antes ele resolveu dedicar duas obras ao quarteto Jean Vioma. Não eram necessariamente novas. Uma das transcrições foi tirada de uma polca do primeiro balé que Shostakovich compôs, chamado de A Idade de Ouro. A outra foi de uma ária da ópera Lady Macbeth do distrito de Mtsensky, que vamos ouvir a seguir, com Emerson Spring Quartet.

Iniciamos o programa de hoje com o adágio da ópera Lady Macbeth do distrito de Mtsensky, de Dmitri Shostakovich, com Emerson String Quartet. Do compositor Johann David Heinichen, concerto em Fá maior S-235, concerto de Dresden. Movimentos vivace andante, presto alla breve, allegro. O Musikantik für Köln é regido por Reinhard Goebel.

Você acabou de ouvir no De Volta para Casa, Sem Miséria, música de Walter Pinheiro, com ele e banda. São 6 horas e 17 minutos. A Polícia Civil e a Controladoria Geral do Estado de São Paulo investigam um ataque cibernético que resultou no vazamento e na venda de dados sigilosos de diversos órgãos públicos estaduais. As informações roubadas incluem dados pessoais de servidores, senhas de acesso a registros internos que estariam sendo comercializados por criminosos em fóruns clandestinos na internet. Segundo a investigação, o esquema criminoso é bem estruturado. Os hackers exploravam falhas de segurança nos servidores do governo paulista e utilizaram vírus para assumir o controle dos sistemas. As provas colhidas até o momento confirmam que dados vazados são autênticos, o que representa um risco real à segurança da informação do Estado, segundo a polícia. O Tribunal de Contas de São Paulo realizou hoje mais uma operação surpresa para fiscalizar a gestão, desta vez, de medicamentos e o funcionamento de farmácias municipais em várias cidades aqui do estado. Uma ação que mobilizou cerca de 380 auditores de controle externo. Segundo o TCE, foram vistoriadas simultaneamente 300 unidades farmacêuticas municipais. E para você ouvinte ter uma ideia, numa farmácia municipal lá de São José do Rio Pardo, os agentes encontraram infiltração, forro danificado, fila de espera, falta de funcionários para atendimento. Em Francisco Morato, a farmácia deveria ter aberto às 7 da manhã, mas era 8h10 e ainda não tinha ninguém atendendo. Em Itapecerica da Serra, foram constatados pontos de mofo no teto da farmácia, próximo aos medicamentos. Geladeira quebrada, falta de remédios. Durante a operação, os auditores preenchem questionários eletrônicos em tempo real e enviam fotos e vídeos das irregularidades encontradas para uma central de monitoramento que fica aqui na capital paulista. 6h19. Seguimos com Carlos Malta, dele e Ana Malta, Jeitinho Brasileiro.

0: com Carlos Malta, de Eliana Malta, Jeitinho Brasileiro. 6h23, o Jeitinho Brasileiro foi levado aos Estados Unidos hoje. E eu esse será
1: mais,
0: um tema.
1: Mais para borogodó do que para jeitinho.
0: Você está bem?
1: Eu estou, e você?
0: Tudo bem, Rita. Vamos falar então dessa visita do presidente, reunião de 3 horas, que foi além, imagino eu, do que o estimado, porque nem teve coletiva depois. Né?
1: É, exatamente. E os temas discutidos, né? Minerais críticos e terras raras, né? A área que os americanos querem ali ampliar parcerias com o Brasil. É, segurança pública, combate ao crime organizado, né? O governo brasileiro ali aceitando ampliar a cooperação contra o tráfico de drogas, armas, lavagem de dinheiro, que é uma pauta importante também para o Brasil, e rejeitou ali a ideia de classificar facções brasileiras como organizações terroristas, mas tarifas comerciais foi central. Uhum. O presidente Lula tentou ali reduzir atritos, né, após as sobretaxas impostas por Trump sobre os produtos brasileiros. Muita coisa do tarifaço já tinha caído, mas tem muita coisa alta ainda, né? Principalmente aço, alumínio.
0: Me chamou a atenção a fala do ministro da Fazenda, da Durgan, dizendo que os números que para os Estados Unidos, num primeiro momento, davam muita positividade, muito lucro para o Brasil, foram, de fato, combatidos nessa declaração, com números do americanos ainda piores em relação à nossa economia.
1: É, porque tinha ali uma premissa, quando teve a questão do tarifaço, de que a relação era desigual, mas é desigual para o Brasil.
0: E sempre foi.
1: E sempre foi.
0: E os números do Brasil davam 20 bi e para eles eram 30 bi, quer dizer, ainda pior.
1: Não, exatamente. O Brasil, então, quer diminuir essas barreiras comerciais, evitar ali novas medidas protecionistas. E o presidente Lula, depois na coletiva que ele deu na Embaixada do Brasil em Washington, né, não foi na Casa Branca, ele admitiu que houve ali divergências das visões entre as duas equipes sobre essa questão das tarifas. E aí ele fez uma proposta de que em 30 dias as equipes sigam negociando para esclarecer o tema, né? Então, houve divergência, vamos sentar na mesa e vamos negociar. Bom, os dois governos classificaram o encontro como positivo. O presidente Trump foi lá na rede social dele e chamou o presidente Lula de very dynamic, muito dinâmico. Então, foi um encontro positivo, né, na avaliação dos dois governos. E a gente vai falar, né, sobre a repercussão desse encontro do presidente Lula com o Donald Trump. Hoje é um dia muito agitado, que a Polícia Federal cumpriu o mandado de busca e apreensão em endereços do senador Ciro Nogueira, do Piauí, que é presidente do PP. Foi uma nova fase da Operação Compliance Zero, que investiga ali suspeitas relacionadas ao Banco Master. Entre as principais linhas de investigação da PF, das suspeitas, estão que o senador recebia quantias repassadas por Felipe Vorcaro, que é primo do Daniel Vorcaro, dono do banco. Quantias mesadas.
0: Mesadinhas, entre aspas.
1: Exatamente. Ele receberia pagamentos mensais que começaram com R$300 mil, com indícios de que teriam sido posteriormente aumentados para R$500 mil. De acordo com a Polícia Federal, essa propina era para que Ciro apresentasse propostas legislativas de interesse de Daniel Vorcaro, como o texto, né, que ficou conhecido como a Emenda Master, que aumentava ali a cobertura do Fundo Garantidor de Crédito de 250 mil para R$1 milhão. A gente vai falar sobre isso com a gente na bancada, a Patrícia Campos Melo, que é jornalista da Folha de São Paulo, e o advogado João Santana, que é sócio da OBI Capital.
0: Às 9 da noite.
1: Eu espero vocês.
0: Bom jornal. Seguimos com Diego Figueiredo e Gabriel Grossi, deles, San Andrés.

0: Sônia Andrés, de Diego Figueiredo e Gabriel Grossi, com eles dois aqui no De Volta para Casa. Parada para um rápido intervalo, daqui a pouco na volta tem prestação de serviço, a gente fala da previsão do tempo, tem mais notícias nacionais, culturais e música instrumental brasileira. Até já.
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5: 6 horas 34 minutos, retomo de volta para casa, índice apertadíssimo de lentidão. 831 quilômetros de vias congestionadas tem São Paulo neste começo de noite de quinta-feira. 6h34, sabe aquele caso daquele navio, naquele cruzeiro de luxo que está com registros de hantavírus? Pois bem, a OMS confirmou 5 casos do hantavírus nesse cruzeiro, 3 mortes foram registradas e entre os casos confirmados estão de um britânico internado na África do Sul e de uma turista alemã que morreu a bordo. O navio partiu da Argentina no comecinho de abril e as autoridades investigam possível contágio durante um voo de Joanesburgo. A OMS afirma que o risco de ameaça global à saúde pública continua baixo e alertou para a possibilidade de novos casos por causa do longo período de incubação do vírus, descartando um cenário de nova pandemia, já que o hantavírus não se transmite como o Covid, né, o coronavírus, o que gerou aí a Covid-19. Um especialista da OMS está a bordo e acompanha os passageiros até o desembarque na ilha de Tenerife, da Espanha, previsto para domingo esse desembarque. Enquanto isso, a gente fala aqui do tempo. Vai chegando ao fim uma tarde de quinta-feira que teve sol entre poucas nuvens. Hoje a máxima chegou aos 28,1 graus. E os termômetros já registraram naturalmente queda, né? O sol se escondeu, as temperaturas já começaram a baixar. O ar seco garantiu mais um dia sem previsão de chuva para a Grande São Paulo. E assim será nos próximos 2 dias, pelo menos. Essa condição só vai mudar no domingo com a passagem rápida de uma frente fria que vai trazer chuva para cá, uma queda mais expressiva das temperaturas no comecinho da semana. Mas antes disso, a sexta-feira ainda terá condições parecidas com as de hoje, ou seja, madrugada com termômetros ali nos 20 graus, amanhecer com sol, sol entre poucas nuvens, e durante o dia a máxima poderá chegar aos 29 graus. 6h36, Rogério Bottermaio tocando no contrabaixo dele, composição própria, Setembro.

Setembro, música de Rogério Bottermeier, interpretada por ele aqui no De Volta para Casa. 6h42, o relator da proposta de emenda à Constituição, a PEC, que acaba com a escala 6x1, deputado Léo Prates, afirmou nesta quinta que as regras para categorias específicas serão discutidas separadamente num projeto de lei. Ainda não foi definido se a discussão ocorreria no PL apresentado pelo governo federal com urgência constitucional. Questionado se a escolha seria discutir essas categorias no âmbito do projeto enviado pelo Planalto, Prates afirmou que ainda vai conversar com Mota para definir a estratégia. Eles têm uma reunião prevista para a semana que vem para discutir esse assunto. A Câmara dos Deputados aprovou nesta quinta a medida provisória que facilita a renovação da CNH quando o condutor não tiver cometido infrações nos últimos 12 meses antes do vencimento. Só que os deputados retomaram a obrigatoriedade do exame médico para a renovação, que havia sido excluído pelo governo. O texto foi chancelado pelos deputados de forma rápida, simbólica, sem discussão, porque já havia um acordo pela aprovação, né? Na prática, a medida facilitará a renovação da CNH ao isentar os usuários das taxas e acabar com a obrigatoriedade de comparecimento ao DETRAN para aqueles que não tenham infrações, mas a ida ao consultório médico será mantida. A decisão de pôr um fim à obrigatoriedade dos exames, tanto médico quanto psicológico, né, que até o fim do ano passado poderiam custar mais de R$ 400 para os motoristas, se apoiou em dados oficiais que, segundo o governo, revelam a baixa efetividade da exigência. Bom, essa medida agora segue para análise no Senado Federal. 6h44, seguimos com o pagode de Sardinhas Club, de Ari dos Santos e Raul de Barros, na Glória.

Na glória de Ari dos Santos e Raul de Barros com o Pagode Jazz Sardinhas Club. São 6h49 agora. O Tribunal de Contas de São Paulo determinou que a Prefeitura da capital apresente em até 30 dias um plano de ação para solucionar a queda no número de matrículas na educação de jovens e adultos na rede municipal. Mesmo com um elevado contingente da população adulta sem ter tido oportunidade de estudar na idade certa, a cidade vem registrando seguidas quedas no número de matriculados de EJA. Para o tribunal, isso indica falhas da gestão municipal em ofertar a modalidade. Questionada, a Secretaria Municipal de Educação disse que não há falta de vagas na cidade e argumentou que em todo o país há uma tendência de queda nas matrículas dessa etapa por conta da melhora no atendimento da educação básica na idade certa. Aqui uma curiosidade, o medicamento para diabetes Mounjaro se tornou o remédio mais vendido do mundo. Ele rendeu 8 bilhões e 700 milhões de dólares, algo perto de 43 bilhões de reais, para a fabricante Lilly no primeiro trimestre de 2026. Só nos três primeiros anos, meses deste ano, aliás. O Mounjaro superou o Keytruda, que é usado em tratamento de câncer e que era, até então, o medicamento mais vendido do mundo desde o primeiro trimestre de 2023. Vamos seguir com o Beto Correia e banda dele,

Gilberto Corrêa, com ele, banda Camisa 10. Trazer duas informações culturais para você. Primeiro, a Estúdio 3 Companhia de Dança se apresenta no auditório do MASP hoje e amanhã às 8 da noite. O espetáculo Deixa Eu Dançar explora as inúmeras facetas de Caetano Veloso. Anselmo Zola assina coreografia, dramaturgia e direção teatral são de William Pereira. A entrada é franca, com distribuição de ingressos 2 horas antes de cada sessão, na bilheteria presencial. E a segunda edição da Feira das Nações, que tem como tema o Oriente Médio, acontece entre hoje e sábado no Viaduto Santa Ifigênia. O evento é gratuito e celebra a presença da comunidade árabe na cidade, com uma programação que inclui artesanato, gastronomia e música. Segundo a SP Tours, a capital paulista abriga mais de 7 mil estrangeiros nascidos em países árabes, com destaque para a população libanesa. Hoje a feira já está terminando, mas amanhã se estende das 11 da manhã até as 7 da noite e no sábado das 11 da manhã até as 4 da tarde. Para terminar, Antônio Madureira e Rodolfo Streuter tocam do Rodolfo Cantiga.

0: Rodolfo Stroiter escreveu, criou e tocou essa com o Antônio Madureira, Cantiga. E assim a gente concluiu De Volta para Casa de hoje com a produção da Gabriela Paques, apoio de produção do Gabriel D'Angelo, seleção musical Eduardo Weber, mesa de som Armandino Corbal, trabalhos técnicos Wagner Freitas. A você que esteve conosco, o meu muito obrigado pela companhia. A gente vai concluindo aqui, mas na certeza de poder encontrar você amanhã no horário habitual, às 6 da tarde, em mais um De Volta para Casa. Na sequência, no rádio A Voz do Brasil, no Cultura Play, continua a programação da música que você gosta, tanto na Cultura FM quanto na Cultura Brasil. Boa noite, um lindo descanso para você e até amanhã. 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
1: Olá, amigos. Nos programas anteriores, nós ouvimos belos exemplos da música feita para divertimento cortesão na Renascença. Hoje vamos ouvir exemplos deste repertório feitos no período de transição entre a Renascença e o Barroco. E desta vez sairemos da Itália para conhecermos o que era criado na França, Espanha e Inglaterra. Bem-vindos a mais um Encontro com o Maestro.

Esta foi uma peça chamada Bal et Branle, ou seja, duas danças típicas da Renascença em sequência, de autoria de Pierre Attagnon, compositor francês que viveu entre 1494 e 1551. A sonoridade é riquíssima. Ouvimos uma deliciosa combinação de timbres feita pelo conjunto Hollux Beata, que inclui flauta doce, alaúde, harpa e violino. E este compositor, Pierre Attagnon, muito provavelmente desconhecido de todos os nossos ouvintes, foi um dos primeiros a criar coleções de música puramente instrumental no início do século XVI, e um dos primeiros a se dedicar a um instrumento muito especial, o alaúde. Vamos então ouvir uma peça de sua autoria para este instrumento, uma galharda, típica dança francesa daquele tempo.

Ouvimos de Pierre Atanhan a Galharda número 1 para laúde, na execução de Ron McFarlane. E como eu disse no início do programa, vamos hoje fazer um passeio pela França, Inglaterra e Espanha. Vamos agora ouvir uma peça para laúde de John Dowland, inglês que viveu entre 1563 e 1626. Aqui, caro ouvinte, já não estamos mais na Renascença. O sabor desta peça é totalmente barroco. Trata-se da Fantasia em Sol Menor, que ouviremos numa execução de Nigel North.

Ouvimos do compositor inglês John Dowland a Fantasia em Sol Menor para Laúde, numa execução de Nigel North. E, como prometido, vamos agora para a Espanha. E em se falando de Espanha, temos que falar da vihuela. Às vezes confundidos, por serem ambos instrumentos de cordas dedilhadas, alaúde e vihuela são, na verdade, instrumentos de famílias diferentes e, portanto, de sonoridades distintas. Confira, caro ouvinte. Ouça novamente o comecinho da peça anterior, tocada ao alaúde.

Ouvimos do espanhol Luiz Venegas de Henestrosa a Fantasia número 8 para a harpa, executada por Becky Baxter. E vamos terminar a nossa parte espanhola deste programa ouvindo uma peça bastante ambiciosa para aquela época. Trata-se de uma partitura de um compositor anônimo. Já o tema escolhido por ele é uma das melodias mais antigas e conhecidas da música clássica europeia, Las Folias de España.

Não sabemos quem é o autor desta melodia. A referência mais antiga que se tem dela está em um dos textos do dramaturgo português Gil Vicente, que viveu entre 1465 e 1535. De lá para cá, muitos compositores a usaram como matéria-prima para suas composições, entre eles Jean-Baptiste Lully, Arcangelo Corelli, Georg Friedrich Händel, Johann Sebastian Bach, Antonio Salieri, Ludwig van Beethoven e Franz Liszt. Eu disse que a peça que ouviremos em seguida é bastante ambiciosa para a época, porque ela tem cerca de 9 minutos de duração. Naquele tempo, a música puramente instrumental estava começando a se desenvolver, e as peças eram, em geral, bem mais curtas. Vamos então ouvi-la numa execução do conjunto O Lux Beata.

Ouvimos de um compositor anônimo espanhol a peça Las Folias, um belo tema com variações, executado pelo conjunto O Lux Beata. E agora, caros ouvintes, vamos aos instrumentos de teclas.

Estamos no início do século XVII e o piano ainda estava longe de ser inventado. O cravo reinava em toda a Europa como um dos instrumentos musicais mais ricos em recursos. Era um instrumento de cordas pinçadas, com as pinças acionadas por teclas. Dependendo do seu tamanho ou modo de construção, sua sonoridade poderia variar muito. É interessante, caro ouvinte, fazermos uma rápida comparação. Primeiro, ouçamos o som de um belo cravo italiano.

Vamos então agora ouvir três peças na íntegra, nesta ordem: a primeira para cravo, a segunda para espineta e a terceira para virginal.

Acabamos de ouvir três peças para instrumentos de teclas do início do século XVII. Primeiramente, de autor anônimo, The Earl of Oxford, ao virginal, executada por Terence Charleston. Em seguida, de John Bull, compositor inglês, que viveu entre 1562 e 1628, uma galharda, desta vez executada numa espineta, por Catalina Vincent. E, finalmente, de autor anônimo, Tauler, executada ao cravo por Terence Charleston. Essas peças têm ainda um sabor renascentista. São daquele interessante período de transição entre o estilo renascentista e o barroco. E, para terminar nosso programa, vamos deixar definitivamente a Renascença para trás, mergulhando no barroco, com a música de um dos mais importantes compositores de música para teclas do século XVII, Louis Couperin, que viveu entre 1626 e 1661. Ele é tido como fundador da escola francesa de cravo. Ouviremos dele uma suíte de quatro peças chamada As Nações, italiana, inglesa, alemã e francesa. São quatro peças de um charme e elegância absolutamente irresistíveis.

Ouvimos de Louis Couperin, compositor francês que viveu entre 1626 e 1661, a suíte As Nações. A execução foi de Jennifer Poole. E assim, caros ouvintes, chegamos ao final deste programa. Eu espero que vocês tenham apreciado.

E não se esqueçam, entrem em contato comigo pelo e-mail pergunte@culturafm.com.br. Envie seu comentário ou pergunta. É isso, um grande abraço e até o próximo programa.

0: Frédéric Chopin, Prelúdio Opus 28, número 9. Nelson Freire, piano.
1: Propriedade intelectual e prejudicam consumidores.
2: Um pacto de que aquelas plataformas, pessoas que estão promovendo a pirataria sejam notificadas pela comissão que eu tenho a honra de presidir, a Comissão do Brasil Legal, e a partir de 10 dias de notificação sejam então multadas pelo PROCON do Brasil como veiculadores, como promotores de pirataria. Isso é crime. Na reincidência dessas multas, a Comissão do Brasil Legal, junto com a CBF e junto com as maiores marcas esportivas do Brasil e do mundo, vão qualificar essas instituições, pessoas ou promoters como não qualificadas à veiculação dos seus produtos.
1: De acordo com o parlamentar, o prejuízo com a pirataria saltou de 4 bilhões para 500 bilhões de reais em 20 anos. Júlio Lopes espera que a pressão sobre a reputação de divulgadores de falsificações sirva para frear o crime no país.
3: Termina agora o jornal Câmara dos Deputados, com trabalhos técnicos de Wellington Teles e apresentação de Luciana Vieira e Val Monteiro. Boa noite.
1: A Voz do Brasil está de volta amanhã. Uma boa noite para você.
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6: 20 horas.
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7: Boa noite. No Conexão Europa, o concerto do Quarteto Integra, formado por Kyo Kamizawa e Rintaro Kikuno aos violinos, Itsuki Yamamoto à viola e Yeun Park ao violoncelo. Gravação ao vivo, realizada em 6 de junho de 2026, na sala Dai Ishii Seimei, em Tóquio, Japão. Formado em 2015, na Escola de Música Toho Gakuen, de Tóquio, o Quarteto Integra se reuniu quando seus integrantes ainda eram 4 adolescentes apaixonados pela música. Desde então, se desenvolveu um

vínculo profundo e duradouro entre eles, marcado por uma curiosidade e devoção ao repertório de quarteto de cordas. Entre 2022 e 2025, o grupo fez residência na Escola Colburn, em Los Angeles, e teve a oportunidade de participar de séries e festivais de destaque pelos Estados Unidos. Atualmente, com sede em Hanover, o quarteto Integra tem expandido sua presença pela Europa, mas mantém laços estreitos com suas raízes artísticas do Japão, realizando recitais anuais em seu país, como é o caso do concerto que ouviremos a partir de agora. Com um programa composto por quartetos de cordas de Beethoven, eles começam a apresentação com o quarteto de cordas número 1 em Fá maior, opus 18.

Com o Quarteto Integra, ouvimos de Ludwig van Beethoven, Quarteto de Cordas número 1 em Fá Maior, Opus 18. Movimentos: Allegro com Brio, Adagio Afetuoso ed Appassionato, Scherzo, Allegro Molto, Allegro. Em 2025, o Quarteto Integra lançou um ciclo de 6 anos de Beethoven em grandes salas de concerto do Japão, como foi o caso do concerto que estamos apresentando hoje, gravado na sala Dai Ichi Seimei, em Tóquio. Este é um dos projetos de música de câmara mais ambiciosos do país, atualmente. Seguimos com o Quarteto de Cordas número 16, em Fá Maior, Opus 135, de Beethoven.

0: De Ludwig van Beethoven, ouvimos o Quarteto de Cordas número 16 em Fá maior, opus 135. Movimentos: Allegretto, Vivace, Lento Assai, Cantante e Tranquilo. Grave, ma non troppo, tratto, Allegro. Interpretação: Quarteto Integra, formado por Kyoka Misawa e Rintaro Kikuno aos violinos, Itsuki Yamamoto à viola e Yeun Park ao violoncelo. Gravação ao vivo realizada em 6 de junho de 2026 na sala Dai Ichi Seimei, em Tóquio, Japão. 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E assim encerramos este Conexão Europa. Roteiro e produção de Inês Medalha. Trabalhos técnicos Carlos Lima e Armandino Corbal. Apoio de produção Gustavo Bittencourt. Apresentação Madeleine Alves. Boa noite.
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2: 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A luta contra o feminicídio não é só uma questão de posicionamento. 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
6: Quinta-feira, 7 de maio, o Jornal da Cultura começa agora com os seguintes destaques. Encontro entre os presidentes Lula e o americano Donald Trump dura quase 3 horas na Casa Branca. Reunião é classificada como muito boa pelos líderes. Declaração conjunta dos dois é cancelada. Em coletiva, petista diz que abordou com o presidente americano temas como minerais críticos, guerras, tarifas comerciais e o combate ao crime organizado. Equiparação de facções a terroristas e o PIX ficam de fora das conversas.
7: Não tem assunto proibido. A única coisa que nós não abrimos mão é da nossa democracia e da nossa soberania. O resto é tudo discutível.
6: Senador Ciro Nogueira, presidente do PP, é alvo de busca e apreensão em operação da Polícia Federal. Investigações apontam o parlamentar como destinatário central de vantagens indevidas, como mesadas pagas pelo banqueiro Daniel Vorkari, e como operador dos interesses do Banco Master no Congresso Nacional. Ele nega. Em meio ao tarifaço norte-americano, investimentos chineses no Brasil crescem 45% no ano passado. Setores mais beneficiados são energia, mineração e automotivo, especialmente de carros elétricos. Mídia iraniana afirma que navios militares dos Estados Unidos foram alvo de mísseis de Teerã próximos ao Estreito de Hormuz. Ofensiva teria ocorrido após americanos atacarem portos do Irã.
8: Olá, boa noite. O Jornal da Cultura recebe hoje a jornalista Patrícia Campos Melo, da Folha de São Paulo, e o advogado João Santana, sócio da OBI Capital. Boa noite, sejam muito bem-vindos. Uma reunião muito boa. Foi assim que os presidentes Lula e Donald Trump classificaram o encontro de hoje na Casa Branca. A reunião, de quase 3 horas, a portas fechadas, abordou temas como tarifaço, segurança pública e a geopolítica mundial. Na coletiva, o petista destacou a boa relação entre Brasil e Estados Unidos e disse que foi amor à primeira vista.
9: Lula chegou à Casa Branca poucos minutos antes das 11 da manhã e foi recebido por Donald Trump com um tapete vermelho e um aperto de mãos mais breve do que o habitual para o presidente americano. Os dois seguiram diretamente para o Salão Oval. Participaram da reunião pelo lado brasileiro os ministros de Minas e Energia, Alexandre Silveira, da Fazenda, Dario Durigan, da Justiça, Wellington Lima e Silva, do Desenvolvimento, Indústria e Comércio, Márcio Elias Rosa e o chanceler Mauro Vieira. Do lado americano estiveram presentes o vice-presidente J.D. Vance, os secretários do Tesouro Scott Bessent e de Comércio Howard Lutnick. Na sequência, Lula e Trump participaram de um almoço reservado com parte das duas delegações. Os dois presidentes ficaram reunidos por cerca de 3 horas. Segundo o governo brasileiro, a conversa teve como principais eixos as relações comerciais, tarifas, segurança e os conflitos internacionais. O presidente Lula pediu que a conversa acontecesse primeiro a portas fechadas, antes da entrada da imprensa, para que houvesse substância para resolver os temas mais sensíveis da agenda.